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1: Alô Brasil, alô países de língua portuguesa. Este é o programa da Rádio Vaticano, Vatican News, desta quarta-feira, 8 de julho. Traremos para você, que está sintonizado conosco, as últimas informações sobre o Papa Leão XIV, a Santa Sé e a Igreja em todo o mundo. Nos estúdios hoje, Jackson Erpin, na assessoria técnica, Bruno Orte. E passemos ao pensamento bíblico que escolhemos hoje para você. Jesus enviou esses 12 com as seguintes recomendações. Não deveis ir aonde moram os pagãos, nem entrar nas cidades dos samaritanos. E diante as ovelhas perdidas da casa de Israel. Em vosso caminho anunciai. O reino de Deus está próximo. Do Evangelho segundo São Mateus, capítulo 10, versículos 5 a 7. E passemos aos destaques do nosso programa de hoje. Magnífica Humanitas, do uso impróprio da inteligência artificial à busca pelo bem comum. Leão XIV envia mensagem à cúpula global sobre IA em andamento na Suíça. No Marrocos, Cardeal López Romero anuncia renúncia temporária após ser acusado de supostos abusos. Já na ONU, Santa Sé defende água como bem comum e direito fundamental. Segue a turnê do coro da Capela Sistina no Brasil, que após São Paulo e Curitiba, chega agora em Brasília. No Haiti, 1,5 milhão de deslocados e 1.600 mortos em 3 meses. Nossas raízes, um convite a compartilhar histórias de esperança. Fique conosco, nosso programa está começando agora. Leão XIV segue em Castel Gandolfo nesse período de verão em que diminui o ritmo de suas atividades públicas, recordando que as audiências gerais serão retomadas em 5 de agosto. E nessa quarta-feira, o Papa enviou uma mensagem ao encontro de cúpula sobre inteligência artificial em andamento na Suíça, como nos conta Bianca Fracalvieri.
2: O Papa Leão XIV enviou suas cordiais saudações a todos os participantes da Cúpula Global Inteligência Artificial para o Bem, em andamento em Genebra, na Suíça, e organizada pela União Internacional de Telecomunicações. Trata-se da principal plataforma das Nações Unidas para o avanço da IA a serviço do desenvolvimento sustentável. O evento se realiza em parceria com outras agências da ONU e é coorganizada pelo governo suíço. Já a mensagem do Santo Padre foi assinada pelo secretário de Estado, Cardeal Pietro Parolin. Ao se reunirem para refletir sobre a inteligência artificial, que suscita algumas das principais questões do nosso tempo a respeito do futuro da humanidade, o pontífice assegura a presença da Santa Sé e sua abertura ao diálogo, especialmente neste momento de virada histórica. Em sua recente carta encíclica Magnifica Humanitas, assim escreve o secretário de Estado, o Papa Leão XIV expressou seu desejo de dialogar com todos os homens e mulheres do nosso tempo, a fim de identificar novos caminhos para o bem comum e para a promoção de uma vida digna para todos. Deste modo, a Magnifica Humanitas é fruto de sua escuta de cientistas e engenheiros que trabalham com entusiasmo sincero em tecnologias capazes de aliviar sofrimentos imensos, líderes políticos e funcionários públicos que procuram com tenacidade normas justas, pais e professores profundamente preocupados com o futuro das gerações mais jovens. No entanto, ao mesmo tempo, ela também foi impulsionada por relatos preocupantes sobre possíveis usos indevidos de algoritmos e pela perda da autonomia humana em áreas críticas. Ao desejar que participem de discussões construtivas e enriquecedoras, o Santo Padre garante suas orações em seus esforços para servir à humanidade. Inteligência Artificial para o Bem se articula em 4 dias de palestras e workshops, com a participação de especialistas de todo o mundo. Do Brasil, entre outros, participa a líder indígena Puir Tembé, da terra indígena Alto Rio Guamá, no Pará. No dia 9 de julho, ela dará sua contribuição no painel IA, Sabedoria Indígena e o Futuro da Humanidade.

0: Raimundo Lima nos leva agora até o Marrocos, onde o cardeal Lopes Romero apresentou sua renúncia temporária por supostos abusos contra algumas mulheres.
1: O arcebispo de Rabat, o cardeal Cristóbal Lopes Romero, salesiano de 74 anos, anunciou esta terça-feira, 7 de julho, seu afastamento temporário da condução da diocese em decorrência de uma investigação, atualmente em andamento, consequente das acusações de violência sexual feitas contra o próprio purpurado por algumas mulheres adultas. É o próprio Lopes Romero quem dá a notícia, divulgada pela agência France Press, que menciona 5 mulheres, por meio de um comunicado assinado por ele, no qual se lê: "Ao final de um ano pastoral frutífero, nossa igreja de Rabat se depara com um acontecimento difícil. Sou acusado de comportamento inadequado em relação a mulheres adultas. Essa situação levou a igreja a iniciar uma investigação preliminar. A investigação está nas mãos da Igreja Católica Romana", explica o purpurado espanhol, natural de Almeria, garantindo sua colaboração. E justamente para não prejudicar essa investigação, o cardeal explica: "Vou me abster de presidir celebrações públicas e de participar de atividades pastorais." Lopes Romero, que recebeu a púrpura no consistório de outubro de 2019, dirige-se diretamente aos fiéis: "Confio na vossa compreensão", escreve e acrescenta: "Este acontecimento é fonte de mal-estar para todos nós. Como arcebispo, ele se diz plenamente ciente das dificuldades que isso está causando e das legítimas interrogações que pode suscitar em todos. Daí a decisão de que os membros da comunidade diocesana sejam informados imediatamente. Enquanto se aguarda o julgamento da igreja, o purpurado exorta a todos a rezarem juntos por aqueles que sofrem nesta situação, pela igreja no Marrocos e uns pelos outros. Rezemos por mim", acrescenta. No comunicado, convida-se os fiéis de Rabat que desejarem expressar seu parecer ou discutir o conteúdo do comunicado a entrarem em contato com os padres da própria paróquia. Também é possível entrar em contato com o serviço de atendimento do Serviço Diocesano para a Prevenção de Abusos. "Nossa Igreja Diocesana está viva", assegura Lopes Romero. "Continuemos com confiança a alimentá-la com o sabor do Evangelho. Permaneçamos unidos e deixemos que a vida com Cristo nos conquiste e nos impulsione adiante, o que é de fundamental importância." Em uma declaração concedida à agência France Press, o cardeal reiterou a plena colaboração com a investigação e garante não ter cometido nem agressão, nem violência, nem assédio sexual.
0: Na ONU, Santa Sé defende água como bem comum e direito universal. Túlio Fonseca.
2: O acesso à água potável segura e aos serviços de saneamento é indispensável para o pleno exercício do direito à vida. Foi o que destacou a missão permanente da Santa Sé junto às Nações Unidas durante o debate do Fórum Político de Alto Nível de 2026 sobre o Objetivo de Desenvolvimento Sustentável número 6, que trata da água e do saneamento e de sua relação com os demais objetivos da Agenda 2030. Na declaração apresentada em Nova York, nesta segunda-feira, 7 de julho, a Santa Sé observou que milhões de pessoas ainda não têm acesso confiável à água potável e aos serviços básicos de saneamento. Segundo o texto, essa realidade não representa apenas um desafio para o desenvolvimento, mas uma profunda injustiça que viola a dignidade humana e impede o desenvolvimento humano integral. A representação vaticana recordou que a água não pode ser considerada uma mercadoria nem um simples recurso econômico a ser explorado. Trata-se, afirmou, de um bem comum e de um dom compartilhado, confiado a toda a família humana. Por isso, sua gestão deve ser orientada pelos princípios da equidade, da solidariedade e da destinação universal dos bens, garantindo que as gerações presentes e futuras possam usufruir desse recurso essencial. A Santa Sé também pediu uma renovada urgência no apoio aos países em desenvolvimento, especialmente aqueles que enfrentam situações mais vulneráveis, Entre as medidas apontadas estão o aumento dos recursos financeiros, a transferência de tecnologia e o fortalecimento das capacidades locais. Ao mesmo tempo, a declaração ressaltou que os esforços internacionais devem ser guiados por uma visão da água como patrimônio comum da humanidade, resistindo à sua mercantilização e assegurando que as necessidades humanas básicas não sejam subordinadas a interesses econômicos. Segundo a Santa Sé, alcançar a meta do objetivo número 6 exige mais do que soluções técnicas. É necessária uma profunda transformação cultural e ética que promova uma gestão responsável dos recursos hídricos. Nesse contexto, a educação e os programas de conscientização desempenham um papel fundamental, ajudando indivíduos, famílias e comunidades a reconhecer o valor da água, evitar desperdícios e adotar padrões sustentáveis de consumo. A declaração também destacou a necessidade de um renovado senso de responsabilidade em todos os níveis, pessoal, local, nacional e internacional, bem como de políticas públicas que priorizem o bem-estar dos pobres e dos mais necessitados. Ao concluir sua intervenção, a Santa Sé recordou que proteger a água significa proteger a própria vida. Reconhecer a água como bem comum, afirmou, exige superar interesses particulares e agir com espírito de solidariedade e justiça em favor das gerações atuais e futuras. A delegação vaticana destacou ainda que a Conferência da Água de 2026 representará uma oportunidade importante para fortalecer os compromissos internacionais em prol do acesso universal à água potável e aos serviços de saneamento, contribuindo para a construção de um desenvolvimento verdadeiramente sustentável e centrado na dignidade humana.

0: e o Coral do Vaticano segue a sua turnê pelo Brasil, como nos conta Andressa Collet.
1: O coro da Capela Musical Pontifícia viaja nesta quarta-feira para Brasília, dando seguimento à turnê de 15 dias no Brasil, onde cumpre agenda com concertos e participação em celebrações eucarísticas. Na capital do país, além disso, o maestro brasileiro, Monsenhor Marcos Pavan, vai ministrar uma aula magna sobre a música sacra e o seu papel essencial na liturgia em um encontro formativo no Santuário São João Bosco. O evento, marcado para as 8 da noite desta quarta-feira, é destinado a músicos, liturgistas, regentes, coristas, seminaristas, sacerdotes, agentes de pastoral e fiéis interessados na tradição musical da Igreja, já que também vai aprofundar o tema através do valor do canto gregoriano, da função do coro nas celebrações e da beleza como caminho para a experiência de Deus. Além deste momento, para ampliar o conhecimento sobre a espiritualidade e a missão evangelizadora da música na vida da Igreja, o outro compromisso do coro da Capela Sistina na capital será nesta quinta-feira, na Catedral de Brasília. Às 18h30 está marcada a celebração eucarística, seguida de um breve concerto. O arcebispo local, cardeal Paulo César Costa, convidou toda a comunidade para os 2 dias de coro do Papa em Brasília, um acontecimento que marcará a vida da nossa amada arquidiocese, por se tratar de uma ocasião singular de comunhão com o sucessor de Pedro e de renovado apreço pelo patrimônio litúrgico, espiritual e cultural, conservado e transmitido pela Igreja ao longo dos séculos. No dia seguinte, na sexta-feira, segundo o programa oficial da turnê, o grupo segue para o Rio de Janeiro, depois para São Paulo, onde vai terminar a viagem histórica ao Brasil, já que é a primeira vez em 600 anos que o coro se apresenta na América Latina. A Catedral Metropolitana Nossa Senhora da Conceição de Campinas, em São Paulo, foi a primeira a acolher o coro do Papa no Brasil. Na noite da última sexta-feira, centenas de pessoas se emocionaram com o espetáculo histórico na cidade, que comemora 252 anos de emancipação. Foi um presente do Vaticano e da Arquidiocese para Campinas, disse o prefeito Dário Saad. Por sua vez, Monsenhor Marcos Pavan falou da importância da preservação do patrimônio musical da Igreja, inclusive no Brasil.
2: Nós não podemos ir para frente com música sacra se esquecermos esses 2000 anos de tradição que nós temos. A evolução não é nunca substituição, é uma mudança que não esquece o passado. Então, eu quis agradecer, e na pessoa do Maestro Cleito, agradecer a todas as pessoas que no Brasil, com grande sacrifício, se esforçam, trabalham para que o patrimônio da música sacra, como foi chamado pelo Conselho Vaticano II, não venha a

0: Eu tive a sorte de ser musicalizado ainda na escola da infância. Isso é uma coisa muito importante para poder eu descobrir o meu talento musical. E tantas crianças que têm talento musical, se fossem musicalizadas nas escolas, descobririam também os talentos delas. E nós teríamos muitos maestros brasileiros, não só no Vaticano, mas em muitas orquestras e coros do mundo, como já temos alguns. É importante a educação musical nas escolas desde o começo. E o Brasil, quando dá oportunidade para os seus filhos, não fica devendo nada para ninguém.
1: Já na capital paulistana, o coro se apresentou no sábado no Teatro Paulo Altrano Sesc Pinheiros e no domingo, na missa presidida pelo arcebispo local, Dom Odilo Pedro Scherer, seguida de concerto na Catedral da Sé. Cerca de 3 mil pessoas estiveram presentes para, inclusive, prestigiar um momento especial com a interpretação dos cantores em português de uma obra de um dos mais importantes e influentes compositores de música litúrgica brasileira da atualidade, Padre José Weber, de 93 anos, da Congregação dos Missionários do Verbo Divino. A peça executada se chama Alegrai-vos, baseada no texto de São Paulo Apóstolo, em Filipenses 4. O segundo concerto, aberto ao público em São Paulo, será em 14 de julho, na Sala São Paulo. Os bilhetes gratuitos para serem retirados presencialmente já foram esgotados. A partir do meio-dia desta quarta-feira, os organizadores comunicam que será aberta a distribuição online das entradas no site salasaopaulo.arte.br. Há o limite de 2 ingressos por pessoa sujeitos à disponibilidade, já que a capacidade do local é para 1.388 pessoas. Em Curitiba, na última segunda-feira, o concerto foi na Capela Santa Maria Espaço Cultural, dentro da programação da Semana de Canto Coral Henrique. O evento reuniu mais de 45 coros e 1.300 vozes, com a participação especial, então, do coro da Capela Musical Pontifícia Sistina. Na terça-feira, o coro do Papa participou da missa na Catedral Basílica Menor de Nossa Senhora da Luz dos Pinhais, em Curitiba, marcando então as comemorações dos 100 anos da arquidiocese local. A temporada no Brasil termina em 15 de julho, quando voltam para a Itália.
2: Poliana Ferreira nos fala sobre o projeto Nuestras Raízes, um convite a compartilhar histórias e esperança.
3: O Conselho Episcopal Latino-Americano e Caribenho, a Pontifícia Comissão para a América Latina e o Instituto Fé e Vida, juntamente com a Organização de Universidades Católicas da América Latina e do Caribe e a Rede Universitária para o Cuidado da Casa Comum, lançam a iniciativa Nuestras Raíces, Nossas Raízes, um convite aos jovens a compartilhar, de forma criativa, experiências que transformaram a vida de suas comunidades. Este chamado continental é dirigido a jovens de 18 a 25 anos que atuam em universidades, paróquias, movimentos, organização ou comunidades e que encontram na arte uma linguagem para expressar a fé, a memória e a esperança em suas comunidades. Iniciativas de solidariedade, projetos de acompanhamento, ações de cuidado com a casa comum, experiências pastorais, processo de organização comunitária ou qualquer outra prática que testemunhe a capacidade do povo de construir esperança e fraternidade, honrando a sua memória. Por meio da música, da narrativa, das artes visuais, da fotografia, de recursos audiovisuais e de outras expressões criativas, os participantes podem compartilhar histórias nascidas do cotidiano de suas comunidades e que, muitas vezes, permanecem invisíveis fora desses ambientes. A Rede Ibero-Americana de Cultura Popular do CELAM informa que o período de inscrição estará aberto de 8 de julho a 30 de setembro de 2026. As diretrizes e o formulário de inscrição podem ser encontrados no site nuestrashistorias.org. Destaca-se também que esta iniciativa é inspirada na convicção de que a fé cristã se expressa não apenas em palavras, mas também em ações concretas capazes de tocar as feridas do nosso tempo e promover uma vida mais digna para todos. Nossas Raízes busca ser um espaço de escuta, participação e expressão para a juventude do continente, fundamentado na doutrina social da Igreja, com a compreensão de que as histórias nascidas nas comunidades podem iluminar caminhos de esperança para a sociedade como um todo. Os trabalhos selecionados serão exibidos em uma galeria digital. E seus autores participarão de encontros regionais realizados a partir de novembro de 2026 em diversos campus universitários da América Latina e do Caribe. A chamada para inscrições conta com o apoio de organismos eclesiais, redes universitárias e instituições de ensino comprometidas com a promoção de cultura de encontro, diálogo e paz.
2: No Haiti, 1,5 milhão de deslocados e 1.600 mortos em 3 meses. Raimundo Lima.
4: No Haiti, a crise humanitária e de segurança continua ininterruptamente. Segundo o representante especial do secretário-geral das Nações Unidas no país, Carlos Ruiz Mazier, cerca de 1,5 milhão de pessoas foram forçadas a abandonar suas casas devido à violência das gangues armadas. Como se não bastasse, nos últimos 3 meses, pelo menos 1.600 pessoas foram mortas. Em entrevista ao Infobae, o diplomata explicou que os grupos criminosos, com um efetivo estimado entre 10 mil e 15 mil membros, exercem influência ou controle sobre cerca de 70% a 75% da capital, Porto Príncipe. Ruiz Mazier reiterou que, apesar do apoio do Conselho de Segurança da ONU à Missão Internacional de Apoio à Segurança, serão necessárias ações coordenadas nas áreas de segurança, justiça e desenvolvimento para restaurar a estabilidade no país. O Haiti vive uma crise sem precedentes, pelo menos desde o assassinato do presidente Jovenel Moïse, ocorrido em julho de 2021. Desde então, as gangues armadas têm ampliado progressivamente seu controle, paralisando instituições, infraestruturas e serviços essenciais. Em 2025, segundo o Banco Mundial, a economia haitiana sofreu uma contração pelo 7º ano consecutivo, com uma queda do PIB real de 2,7% e uma inflação média que subiu para 28,3%. Quase metade da população vive em condições de extrema pobreza, com menos de 3 euros por dia. Para 2026, as perspectivas continuam muito frágeis. O Fundo Monetário Internacional prevê uma nova contração da economia de 1,7%, enquanto a inflação, embora com uma ligeira desaceleração, deve permanecer em torno de 23,5%. A situação de segurança, no entanto, continua a se deteriorar. Segundo as Nações Unidas, em 2025, mais de 5.500 pessoas foram mortas e mais de 2.600 ficaram feridas devido à violência das gangues. De acordo com o último relatório do Escritório Integrado das Nações Unidas para o Haiti, em 2026, a instabilidade no país já causou pelo menos 1.642 mortos e 745 feridos. Números que confirmam a magnitude da escalada de violência e a dificuldade das autoridades em restabelecer a ordem. A Missão Multinacional de Apoio à Segurança, liderada pelo Quênia, mobilizada desde 2024, contribuiu para proteger algumas infraestruturas estratégicas, mas até o momento não conseguiu reverter o controle territorial exercido pelas organizações criminosas, que continuam a dominar grande parte da capital e a ampliar sua presença também em outras regiões do país. A agressão do Irã foi injustificada, perigosa e representou uma violação flagrante do cessar-fogo. É assim que o Comando Central Militar dos Estados Unidos justifica a resposta com fogo contra 80 alvos iranianos e a reintrodução de sanções econômicas sobre o petróleo de Teherã, após os ataques desferidos por este último contra alguns navios comerciais em Hormuz. Ataques anunciados, segundo as declarações do Irã, que havia acusado repetidamente os Estados Unidos de terem violado o memorando de entendimento em vários pontos e alertado que haveria retaliações. Os novos ataques norte-americanos foram lançados, segundo o veículo de notícias Axios, com alcance e potência 4 vezes superiores aos de 10 dias atrás. Um membro da Marinha do Corpo da Guarda Revolucionária Islâmica, os Pasdaran, foi morto no ataque dos Estados Unidos em Mashhad, conforme noticiado pela mídia iraniana. A ofensiva dos Estados Unidos desencadeou a reação iraniana contra os países do Golfo, Com dezenas de alvos atingidos, bases estadunidenses no Bahrein e no Kuwait foram alvos dos ataques, sendo que este último país está respondendo com drones e mísseis. E enquanto foi emitido um alerta para a população iraniana, o chefe de negociações do Irã, Mohammad Bagher Ghalibafi, declarou: "A era da intimidação e da extorsão acabou, não nos curvaremos." Uma retomada das hostilidades entre Washington e Teherã não é do interesse de ninguém, afirmou Mao Ning, porta-voz do Ministério das Relações Exteriores da China.
2: E assim, queridos amigos, encerramos nosso programa desta quarta-feira, agradecendo a todos pela audiência e até nosso próximo encontro.

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1: Alô Brasil, alô países de língua portuguesa. Este é o programa da Rádio Vaticano, Vatican News, desta quarta-feira, 8 de julho. Traremos para você, que está sintonizado conosco, as últimas informações sobre o Papa Leão XIV, a Santa Sé e a Igreja em todo o mundo. Nos estúdios hoje, Jackson Erpin, na assessoria técnica, Bruno Orte. E passemos ao pensamento bíblico que escolhemos hoje para você. Jesus enviou esses 12 com as seguintes recomendações. Não deveis ir aonde moram os pagãos, nem entrar nas cidades dos samaritanos. E diante as ovelhas perdidas da casa de Israel. Em vosso caminho anunciai, o reino de Deus está próximo. Do Evangelho segundo São Mateus, capítulo 10, versículos 5 a 7. E passemos aos destaques do nosso programa de hoje. Magnífica Humanitas, do uso impróprio da inteligência artificial à busca pelo bem comum. Leão XIV envia mensagem à cúpula global sobre IA em andamento na Suíça. No Marrocos, Cardeal López Romero anuncia a renúncia temporária após ser acusado de supostos abusos. Já na ONU, Santa Sé defende água como bem comum e direito fundamental. Segue a turnê do coro da Capela Sistina no Brasil, que após São Paulo e Curitiba, chega agora em Brasília. No Haiti, 1,5 milhão de deslocados e 1.600 mortos em 3 meses. Nossas raízes, um convite a compartilhar histórias de esperança. Fique conosco, nosso programa está começando agora. Leão XIV segue em Castel Gandolfo nesse período de verão em que diminui o ritmo de suas atividades públicas, recordando que as audiências gerais serão retomadas em 5 de agosto. E nessa quarta-feira, o Papa enviou uma mensagem ao encontro de cúpula sobre inteligência artificial em andamento na Suíça, como nos conta Bianca Fracalvieri.
2: O Papa Leão XIV enviou suas cordiais saudações a todos os participantes da Cúpula Global Inteligência Artificial para o Bem, em andamento em Genebra, na Suíça, e organizada pela União Internacional de Telecomunicações. Trata-se da principal plataforma das Nações Unidas para o avanço da IA a serviço do desenvolvimento sustentável. O evento se realiza em parceria com outras agências da ONU e é coorganizada pelo governo suíço. Já a mensagem do Santo Padre foi assinada pelo secretário de Estado, Cardeal Pietro Parolin. Ao se reunirem para refletir sobre a inteligência artificial, que suscita algumas das principais questões do nosso tempo a respeito do futuro da humanidade, o pontífice assegura a presença da Santa Sé e sua abertura ao diálogo, especialmente neste momento de virada histórica. Em sua recente carta encíclica Magnifica Humanitas, assim escreve o secretário de Estado, o Papa Leão XIV expressou seu desejo de dialogar com todos os homens e mulheres do nosso tempo, a fim de identificar novos caminhos para o bem comum e para a promoção de uma vida digna para todos. Deste modo, a Magnifica Humanitas é fruto de sua escuta de cientistas e engenheiros que trabalham com entusiasmo sincero em tecnologias capazes de aliviar sofrimentos imensos, líderes políticos e funcionários públicos que procuram com tenacidade normas justas, pais e professores profundamente preocupados com o futuro das gerações mais jovens. No entanto, ao mesmo tempo, ela também foi impulsionada por relatos preocupantes sobre possíveis usos indevidos de algoritmos e pela perda da autonomia humana em áreas críticas. Ao desejar que participem de discussões construtivas e enriquecedoras, o Santo Padre garante suas orações em seus esforços para servir à humanidade. Inteligência Artificial para o Bem se articula em 4 dias de palestras e workshops, com a participação de especialistas de todo o mundo. Do Brasil, entre outros, participa a líder indígena Puir Tembé, da terra indígena Alto Rio Guamá, no Pará. No dia 9 de julho, ela dará sua contribuição no painel IA, Sabedoria Indígena e o Futuro da Humanidade.

0: Raimundo Lima nos leva agora até o Marrocos, onde o cardeal Lopes Romero apresentou sua renúncia temporária por supostos abusos contra algumas mulheres.
1: O arcebispo de Rabat, o cardeal Cristóbal Lopes Romero, salesiano de 74 anos, anunciou esta terça-feira, 7 de julho, seu afastamento temporário da condução da diocese em decorrência de uma investigação, atualmente em andamento, consequente das acusações de violência sexual feitas contra o próprio purpurado por algumas mulheres adultas. É o próprio Lopes Romero quem dá a notícia, divulgada pela agência France Presse, que menciona 5 mulheres, por meio de um comunicado assinado por ele, no qual se lê: "Ao final de um ano pastoral frutífero, nossa igreja de Rabat se depara com um acontecimento difícil. Sou acusado de comportamento inadequado em relação a mulheres adultas. Essa situação levou a igreja a iniciar uma investigação preliminar." A investigação está nas mãos da Igreja Católica Romana, explica o purpurado espanhol, natural de Almeria, garantindo sua colaboração. E justamente para não prejudicar essa investigação, o cardeal explica: "Vou me abster de presidir celebrações públicas e de participar de atividades pastorais." Lopes Romero, que recebeu a púrpura no consistório de outubro de 2019, dirige-se diretamente aos fiéis. "Confio na vossa compreensão", escreve e acrescenta: "Este acontecimento é fonte de mal-estar para todos nós. Como arcebispo, ele se diz plenamente ciente das dificuldades que isso está causando e das legítimas interrogações que pode suscitar em todos. Daí a decisão de que os membros da comunidade diocesana sejam informados imediatamente." Enquanto se aguarda o julgamento da igreja, o purpurado exorta a todos a rezarem juntos por aqueles que sofrem nesta situação, pela igreja no Marrocos e uns pelos outros. "Rezemos por mim", acrescenta. No comunicado, convida-se os fiéis de Rabat que desejarem expressar seu parecer ou discutir o conteúdo do comunicado a entrarem em contato com os padres da própria paróquia. Também é possível entrar em contato com o serviço de atendimento do Serviço Diocesano para a Prevenção de Abusos. "Nossa Igreja Diocesana está viva", assegura Lopes Romero. "Continuemos com confiança a alimentá-la com o sabor do Evangelho. Permaneçamos unidos e deixemos que a vida com Cristo nos conquiste e nos impulsione adiante, o que é de fundamental importância." Em uma declaração concedida à agência France Presse, o cardeal reiterou a plena colaboração com a investigação e garante não ter cometido nem agressão, nem violência, nem assédio sexual.
0: Na ONU, Santa Sé defende água como bem comum e direito universal. Túlio Fonseca.
2: O acesso à água potável segura e aos serviços de saneamento é indispensável para o pleno exercício do direito à vida. Foi o que destacou a missão permanente da Santa Sé junto às Nações Unidas durante o debate do Fórum Político de Alto Nível de 2026 sobre o Objetivo de Desenvolvimento Sustentável número 6, que trata da água e do saneamento e de sua relação com os demais objetivos da Agenda 2030. Na declaração apresentada em Nova York, nesta segunda-feira, 7 de julho, a Santa Sé observou que milhões de pessoas ainda não têm acesso confiável à água potável e aos serviços básicos de saneamento. Segundo o texto, essa realidade não representa apenas um desafio para o desenvolvimento, mas uma profunda injustiça que viola a dignidade humana e impede o desenvolvimento humano integral. A representação vaticana recordou que a água não pode ser considerada uma mercadoria nem um simples recurso econômico a ser explorado. Trata-se, afirmou, de um bem comum e de um dom compartilhado, confiado a toda a família humana. Por isso, sua gestão deve ser orientada pelos princípios da equidade, da solidariedade e da destinação universal dos bens, garantindo que as gerações presentes e futuras possam usufruir desse recurso essencial. A Santa Sé também pediu uma renovada urgência no apoio aos países em desenvolvimento, especialmente aqueles que enfrentam situações mais vulneráveis. Entre as medidas apontadas estão o aumento dos recursos financeiros, a transferência de tecnologia e o fortalecimento das capacidades locais. Ao mesmo tempo, a declaração ressaltou que os esforços internacionais devem ser guiados por uma visão da água como patrimônio comum da humanidade, resistindo à sua mercantilização e assegurando que as necessidades humanas básicas não sejam subordinadas a interesses econômicos. Segundo a Santa Sé, alcançar a meta do objetivo número 6 exige mais do que soluções técnicas. É necessária uma profunda transformação cultural e ética que promova uma gestão responsável dos recursos hídricos. Nesse contexto, a educação e os programas de conscientização desempenham um papel fundamental, ajudando indivíduos, famílias e comunidades a reconhecer o valor da água, evitar desperdícios e adotar padrões sustentáveis de consumo. A declaração também destacou a necessidade de um renovado senso de responsabilidade em todos os níveis, pessoal, local, nacional e internacional, bem como de políticas públicas que priorizem o bem-estar dos pobres e dos mais necessitados. Ao concluir sua intervenção, a Santa Sé recordou que proteger a água significa proteger a própria vida. Reconhecer a água como bem comum, afirmou, exige superar interesses particulares e agir com espírito de solidariedade e justiça em favor das gerações atuais e futuras. A delegação vaticana destacou ainda que a Conferência da Água de 2026 representará uma oportunidade importante para fortalecer os compromissos internacionais em prol do acesso universal à água potável e aos serviços de saneamento, contribuindo para a construção de um desenvolvimento verdadeiramente sustentável e centrado na dignidade humana.

0: o Coral do Vaticano segue a sua turnê pelo Brasil, como nos conta Andressa Collet.
1: O coro da Capela Musical Pontifícia viaja nesta quarta-feira para Brasília, dando seguimento à turnê de 15 dias no Brasil, onde cumpre agenda com concertos e participação em celebrações eucarísticas. Na capital do país, além disso, o maestro brasileiro, Monsenhor Marcos Pavan, vai ministrar uma aula magna sobre a música sacra e o seu papel essencial na liturgia em um encontro formativo no Santuário São João Bosco. O evento, marcado para as 20h desta quarta-feira, é destinado a músicos, liturgistas, regentes, coristas, seminaristas, sacerdotes, agentes de pastoral e fiéis interessados na tradição musical da Igreja, já que também vai aprofundar o tema através do valor do canto gregoriano, da função do coro nas celebrações e da beleza como caminho para a experiência de Deus. Além deste momento, para ampliar o conhecimento sobre a espiritualidade e a missão evangelizadora da música na vida da Igreja, o outro compromisso do coro da Capela Sistina na capital será nesta quinta-feira, na Catedral de Brasília. Às 18h30 está marcada a celebração eucarística, seguida de um breve concerto. O arcebispo local, cardeal Paulo César Costa, convidou toda a comunidade para os 2 dias de coro do Papa em Brasília, um acontecimento que marcará a vida da nossa amada arquidiocese, por se tratar de uma ocasião singular de comunhão com o sucessor de Pedro e de renovado apreço pelo patrimônio litúrgico, espiritual e cultural, conservado e transmitido pela Igreja ao longo dos séculos. No dia seguinte, na sexta-feira, segundo o programa oficial da turnê, o grupo segue para o Rio de Janeiro, depois para São Paulo, onde vai terminar a viagem histórica ao Brasil, já que é a primeira vez em 600 anos que o coro se apresenta na América Latina. A Catedral Metropolitana Nossa Senhora da Conceição de Campinas, em São Paulo, foi a primeira a acolher o coro do Papa no Brasil. Na noite da última sexta-feira, centenas de pessoas se emocionaram com o espetáculo histórico na cidade, que comemora 252 anos de emancipação. Foi um presente do Vaticano e da Arquidiocese para Campinas, disse o prefeito Dário Saad. Por sua vez, Monsenhor Marcos Pavan falou da importância da preservação do patrimônio musical da Igreja, inclusive no Brasil.
2: Nós não podemos ir para frente com música sacra se esquecermos esses 2000 anos de tradição que nós temos. A evolução não é nunca substituição. É uma mudança que não esquece o passado. Então, eu quis agradecer, e na pessoa do Maestro Preto, agradecer a todas as pessoas que no Brasil, com grande sacrifício, se esforçam, trabalham para que o patrimônio da música sacra, como foi chamado pelo Concílio Vaticano II, não venha.

0: Eu tive a sorte de ser musicalizado ainda na escola da infância. Isso é uma coisa muito importante para poder eu descobrir o meu talento musical. E tantas crianças que têm talento musical, se fossem musicalizadas nas escolas, descobririam também os talentos delas. E nós teríamos muitos maestros brasileiros, não só no Vaticano, mas em muitas orquestras e coros do mundo, como já temos alguns. É importante a educação musical nas escolas desde o começo. E o Brasil, quando dá oportunidade para os seus filhos, não fica devendo nada para ninguém.
1: Já na capital paulistana, o coro se apresentou no sábado no Teatro Paulo Altrano Sesc Pinheiros e no domingo, na missa presidida pelo arcebispo local, Dom Odilo Pedro Scherer, seguida de concerto na Catedral da Sé. Cerca de 3 mil pessoas estiveram presentes para, inclusive, prestigiar um momento especial com a interpretação dos cantores em português de uma obra de um dos mais importantes e influentes compositores de música litúrgica brasileira da atualidade, Padre José Weber, de 93 anos, da Congregação dos Missionários do Verbo Divino. A peça executada se chama Alegrai-vos, baseada no texto de São Paulo Apóstolo, em Filipenses 4. O segundo concerto, aberto ao público em São Paulo, será em 14 de julho, na Sala São Paulo. Os bilhetes gratuitos para serem retirados presencialmente já foram esgotados. A partir do meio-dia desta quarta-feira, os organizadores comunicam que será aberta a distribuição online das entradas no site salasaopaulo.arte.br. Há o limite de 2 ingressos por pessoa sujeitos à disponibilidade, já que a capacidade do local é para 1.388 pessoas. Em Curitiba, na última segunda-feira, o concerto foi na Capela Santa Maria Espaço Cultural, dentro da programação da Semana de Canto Coral Henrique. O evento reuniu mais de 45 coros e 1.300 vozes, com a participação especial, então, do coro da Capela Musical Pontifícia Sistina. Na terça-feira, o coro do Papa participou da missa na Catedral Basílica Menor de Nossa Senhora da Luz dos Pinhais, em Curitiba, marcando então as comemorações dos 100 anos da arquidiocese local. A temporada no Brasil termina em 15 de julho, quando voltam para a Itália.
2: Poliana Ferreira nos fala sobre o projeto Nuestras Raízes, um convite a compartilhar histórias e esperança.
3: O Conselho Episcopal Latino-Americano e Caribenho, a Pontifícia Comissão para a América Latina e o Instituto Fé e Vida, juntamente com a Organização de Universidades Católicas da América Latina e do Caribe e a Rede Universitária para o Cuidado da Casa Comum, lançam a iniciativa Nuestras Raíces, Nossas Raízes, um convite aos jovens a compartilhar, de forma criativa, experiências que transformaram a vida de suas comunidades. Este chamado continental é dirigido a jovens de 18 a 25 anos que atuam em universidades, paróquias, movimentos, organização ou comunidades e que encontram na arte uma linguagem para expressar a fé, a memória e a esperança em suas comunidades. Iniciativas de solidariedade, projetos de acompanhamento, ações de cuidado com a casa comum, experiências pastorais, processo de organização comunitária ou qualquer outra prática que testemunhe a capacidade do povo de construir esperança e fraternidade, honrando a sua memória. Por meio da música, da narrativa, das artes visuais, da fotografia, de recursos audiovisuais e de outras expressões criativas, os participantes podem compartilhar histórias nascidas do cotidiano de suas comunidades e que, muitas vezes, permanecem invisíveis fora desses ambientes. A Rede Ibero-Americana de Cultura Popular do CELAM informa que o período de inscrição estará aberto de 8 de julho a 30 de setembro de 2026. As diretrizes e o formulário de inscrição podem ser encontrados no site nuestrashistorias.org. Destaca-se também que esta iniciativa é inspirada na convicção de que a fé cristã se expressa não apenas em palavras, mas também em ações concretas capazes de tocar as feridas do nosso tempo e promover uma vida mais digna para todos. Nossas Raízes busca ser um espaço de escuta, participação e expressão para a juventude do continente, fundamentado na doutrina social da Igreja, com a compreensão de que as histórias nascidas nas comunidades podem iluminar caminhos de esperança para a sociedade como um todo. Os trabalhos selecionados serão exibidos em uma galeria digital, e seus autores participarão de encontros regionais realizados a partir de novembro de 2026 em diversos campus universitários da América Latina e do Caribe. A chamada para inscrições conta com o apoio de organismos eclesiais, redes universitárias e instituições de ensino comprometidas com a promoção de cultura de encontro, diálogo e paz.
2: No Haiti, 1,5 milhão de deslocados e 1.600 mortos em 3 meses. Raimundo Lima.
4: No Haiti, a crise humanitária e de segurança continua ininterruptamente. Segundo o representante especial do secretário-geral das Nações Unidas no país, Carlos Ruiz Mazier, cerca de 1,5 milhão de pessoas foram forçadas a abandonar suas casas devido à violência das gangues armadas. Como se não bastasse, nos últimos 3 meses, pelo menos 1.600 pessoas foram mortas. Em entrevista ao Infobae, o diplomata explicou que os grupos criminosos, com um efetivo estimado entre 10 mil e 15 mil membros, exercem influência ou controle sobre cerca de 70% a 75% da capital, Porto Príncipe. Ruiz Mazier reiterou que, apesar do apoio do Conselho de Segurança da ONU à Missão Internacional de Apoio à Segurança, serão necessárias ações coordenadas nas áreas de segurança, justiça e desenvolvimento para restaurar a estabilidade no país. O Haiti vive uma crise sem precedentes, pelo menos desde o assassinato do presidente Jovenel Moïse, ocorrido em julho de 2021. Desde então, as gangues armadas têm ampliado progressivamente seu controle, paralisando instituições, infraestruturas e serviços essenciais. Em 2025, segundo o Banco Mundial, a economia haitiana sofreu uma contração pelo 7º ano consecutivo, com uma queda do PIB real de 2,7% e uma inflação média que subiu para 28,3%. Quase metade da população vive em condições de extrema pobreza, com menos de 3 euros por dia. Para 2026, as perspectivas continuam muito frágeis. O Fundo Monetário Internacional prevê uma nova contração da economia de 1,7%, enquanto a inflação, embora com uma ligeira desaceleração, deve permanecer em torno de 23,5%. A situação de segurança, no entanto, continua a se deteriorar. Segundo as Nações Unidas, em 2025, mais de 5.500 pessoas foram mortas e mais de 2.600 ficaram feridas devido à violência das gangues. De acordo com o último relatório do Escritório Integrado das Nações Unidas para o Haiti, em 2026, a instabilidade no país já causou pelo menos 1.642 mortos e 745 feridos. Números que confirmam a magnitude da escalada de violência e a dificuldade das autoridades em restabelecer a ordem. A Missão Multinacional de Apoio à Segurança, liderada pelo Quênia, mobilizada desde 2024, contribuiu para proteger algumas infraestruturas estratégicas, mas até o momento não conseguiu reverter o controle territorial exercido pelas organizações criminosas, que continuam a dominar grande parte da capital e a ampliar sua presença também em outras regiões do país. A agressão do Irã foi injustificada, perigosa e representou uma violação flagrante do cessar-fogo. É assim que o Comando Central Militar dos Estados Unidos justifica a resposta com fogo contra 80 alvos iranianos e a reintrodução de sanções econômicas sobre o petróleo de Teherã, após os ataques desferidos por este último contra alguns navios comerciais em Hormuz. Ataques anunciados, segundo as declarações do Irã, que havia acusado repetidamente os Estados Unidos de terem violado o memorando de entendimento em vários pontos e alertado que haveria retaliações. Os novos ataques norte-americanos foram lançados, segundo o veículo de notícias Axios, com alcance e potência 4 vezes superiores aos de 10 dias atrás. Um membro da Marinha do Corpo da Guarda Revolucionária Islâmica, os Pasdaran, foi morto no ataque dos Estados Unidos em Mashhad, conforme noticiado pela mídia iraniana. A ofensiva dos Estados Unidos desencadeou a reação iraniana contra os países do Golfo, Com dezenas de alvos atingidos, bases estadunidenses no Bahrein e no Kuwait foram alvos dos ataques, sendo que este último país está respondendo com drones e mísseis. E enquanto foi emitido um alerta para a população iraniana, o chefe de negociações do Irã, Mohammad Bagher Ghalibaf, declarou: "A era da intimidação e da extorsão acabou, não nos curvaremos." Uma retomada das hostilidades entre Washington e Teherã não é do interesse de ninguém, afirmou Mao Ning, porta-voz do Ministério das Relações Exteriores da China.
5: E assim, queridos amigos, encerramos nosso programa desta quarta-feira, agradecendo a todos pela audiência e até nosso próximo encontro.

0: Laudetur Jesus Christus.
1: Amigas e amigos ouvintes, saudações sororais e fraternais, sintonizam a Rádio Vaticano a transmitir o seu programa em língua portuguesa para os ouvintes que nos escutam no continente africano e pelo mundo fora. Convosco já microfone, Dulce Araújo e Filomeno Lopes.
2: Prossegue o período de repouso do Papa Leão XIV em Castel Gandolfo, onde almoçará no próximo sábado com umas 200 pessoas carentes da Diocese de Roma. Será no Borgo Laudato Si. A água potável deve ser garantida a todas as pessoas no mundo, sublinhou a missão da Santa Sé na Conferência da ONU sobre o objetivo do milênio acerca da água.
1: Estes e outros os principais temas para desenvolver já nesta nossa edição de hoje. Boa e serena audição.
2: Como é sabido, o Leão XIV está em Castel Gandolfo desde o domingo 5 de julho à tarde para um período de repouso que irá até ao dia 27 deste mês. Dom Tadeusz Rozmu, salesiano polaco e pároco da paróquia pontifícia São Tomás de Vila Nova, disse aos média do Vaticano esperar que o Papa possa passar boas férias em Castel Gandolfo, residência estiva dos pontífices desde há séculos. Queremos simplesmente que ele viva serenamente esse tempo e se sinta bem a Castel Gandolfo, que possa descansar e realizar o que ele mesmo indicou como objetivo da estadia: oração, descanso, leitura, desporto. O sacerdote partilhou também a emoção da população de Castel Gandolfo por ter o pontífice novamente entre eles. O retorno de Leão XIV faz reviver as lembranças das estadias de verão de João Paulo II. Disse. Recorde-se que o Papa Francisco não ia de férias a Castel Gandolfo simplesmente porque, dissera em certa ocasião, não estava habituado a tirar férias, bastava-lhe diminuir um pouco as atividades. O padre Tadeusz Rozmu se diz grato porque na primeira saudação da varanda do Palácio Apostólico em Castel Gandolfo, Leão XIV dirigiu uma mensagem pessoal ao pároco e à comunidade paroquial. O pároco disse que não esperava por isso e que foi para ele uma surpresa enorme e que interpretou como um reconhecimento do valor, disse, da nossa paróquia pontifícia. Foi um gesto muito bonito do Santo Padre para com toda a nossa comunidade, rematou. Entretanto, foi já anunciado que, tal como no ano passado, também este ano, o Papa almoçará, sábado próximo, 11 de julho, com 200 pessoas carentes da Diocese de Roma, no Borgo Laudato Si, em Castel Gandolfo. Para além do almoço, estão também programadas uma celebração eucarística e uma visita guiada ao Parque das Vilas Pontifícias. A iniciativa surgiu da experiência vivida em 17 de agosto de 2025, quando Leão XIV almoçou com pessoas em situação de vulnerabilidade social provenientes da Diocese de Albano. A partir dessa experiência surge um encontro anual promovido pelo Centro da Alta Formação Laudato Si, que cuida do desenvolvimento do projeto Borgo Laudato Si. A cada ano, uma diocese será convidada a envolver pessoas que vivem em situação de pobreza, refugiados, migrantes e outras condições de fragilidade social, oferecendo-lhes um dia imerso na beleza da criação e a oportunidade de encontrar o Santo Padre. A edição deste ano assume um valor eclesial especial, pois surge da colaboração entre o Centro de Alta Formação Laudato Si, o Dicastério para o Serviço da Caridade e a Diocese de Roma. Estas instituições promovem conjuntamente uma única iniciativa pastoral envolvendo as principais entidades eclesiais e associativas que se dedicam diariamente ao acompanhamento das pessoas em situação de vulnerabilidade na capital italiana. O Borgo Laudato Si nasceu, sabemos, para mostrar que a custódia da criação e o cuidado com a pessoa são uma única missão, declara o cardeal Fábio Baggio, diretor-geral geral do Centro de Alta Formação Laudato Si. Com esta iniciativa, o Borgo Laudato Si, graças ao Papa Leão XIV, mostra-se ao mundo mais uma vez como um lugar onde a formação, a ecologia integral e a promoção humana se traduzem em experiências concretas de encontro, participação e de fé. O acesso à água potável e aos serviços de saneamento é indispensável para o pleno exercício do direito à vida, sublinhou a missão permanente da Santa Sé junto das Nações Unidas durante o debate do Fórum Político de Alto Nível de 2026 sobre o Objetivo de Desenvolvimento Sustentável número 6, que trata da água e do saneamento e da sua relação com os demais objetivos da Agenda 2030. Na declaração apresentada em Nova Iorque, segunda-feira, 7 de julho, a Santa Sé observou que bilhões de pessoas ainda não têm acesso à água potável e aos serviços básicos de saneamento. Segundo o texto, essa realidade não representa apenas um desafio para o desenvolvimento, mas uma profunda injustiça que viola a dignidade humana e impede o desenvolvimento humano integral. O representante da Santa Sé recordou que a água não pode ser considerada uma mercadoria nem um simples recurso econômico a ser explorado. Trata-se, afirmou, de um bem comum e de um dom compartilhado, confiado a toda a família humana. Por isso, a sua gestão deve ser orientada pelos princípios da equidade, da solidariedade e da destinação universal dos bens, garantindo que as gerações presentes e futuras possam usufruir desse recurso essencial. A Santa Sé pediu uma renovada urgência no apoio aos países em vias de desenvolvimento, especialmente aqueles que enfrentam situações de maior vulnerabilidade. Entre as medidas apontadas estão o aumento dos recursos financeiros, a transferência de tecnologia e o fortalecimento das comunidades locais. Os esforços internacionais devem ser guiados por uma visão da água como património comum da humanidade, resistindo à sua mercantilização e assegurando que as necessidades humanas básicas não sejam subordinadas a interesses econômicos. Segundo a Santa Sé, alcançar as metas do Objetivo do Desenvolvimento Sustentável relativo à água exige mais do que soluções técnicas. É necessário uma profunda transformação cultural e ética que promova uma gestão responsável dos recursos hídricos. Está em curso em Genebra a Cimeira 2026 sobre o uso da inteligência artificial para o bem. O Papa Leão XIV saúda todos os participantes dessa cimeira, organizada pela União Internacional de Telecomunicações, a principal plataforma das Nações Unidas para o avanço da inteligência artificial a serviço do desenvolvimento sustentável. O evento se realiza em parceria com outras agências da ONU e é coorganizado pelo governo suíço. A mensagem do Santo Padre é assinada pelo cardeal secretário de Estado Pietro Parolin. Ele sublinha que, ao se reunirem para refletir sobre a inteligência artificial, que levanta algumas das questões mais importantes do nosso tempo em relação ao futuro da humanidade, o Santo Padre deseja assegurar-lhes a presença da Santa Sé e a sua abertura ao diálogo, sobretudo neste momento de viragem histórica. Na sua recente carta encíclica Magnifica Humanitas, dedicada à salvaguarda da pessoa humana na era da inteligência artificial, continua a mensagem, o Papa Leão XIV manifestou o seu desejo de dialogar com todos os homens e mulheres do nosso tempo a fim de identificar novos caminhos para o bem comum e a promoção de uma vida digna para todos. Desejando-lhes debates construtivos e enriquecedores, o Santo Padre assegura-lhes com alegria as suas orações nos seus esforços para servir a humanidade, remata o cardeal secretário de Estado do Vaticano, cardeal Parolin, na sua mensagem. Teve lugar em Roma, na Universidade Luiss, de 30 de junho a 3 de julho, a Conferência Anual da Academia Europeia de Religião este ano sobre o tema Religião e Desigualdade. Nela participou um grande número de investigadores de vários países e universidades, entre os quais o historiador e teólogo de origem cabo-verdiana Jairzinho Lopes Pereira, investigador da Universidade Católica de Lovaino, na Bélgica. Ele fala-nos da importância dessa conferência e do tema que apresentou.
3: A 9ª Conferência Anual da European Academy of Religion foi, de facto, um evento de grande envergadura na agenda académica internacional. Trata-se, talvez, de um dos eventos académicos internacionais mais prestigiados em todo o mundo. Esta conferência tem, normalmente, como vantagem, primeiro é agregar um grande número de académicos a nível mundial. Há sempre aquela vantagem de conhecermos temas diversos, os painéis são riquíssimos e depois há sempre os keynote speakers que trazem temas de grande relevância e normalmente são académicos incandescidos, experientes, que chegam de todas as partes do mundo. E este ano, o tema geral da conferência foi Religions and Inequalities, religiões e desigualdades. Portanto, um tema naturalmente pertinente, relevante, que nos interpela a refletir sobre vários aspectos da atualidade mundial, nomeadamente as migrações, as desigualdades sociais, as disparidades com que as sociedades hoje se defrontam. Portanto, este é o grande tema geral. Eu integrei um painel que versou sobre a questão das mulheres e desigualdades nos âmbitos vários e também a questão da violência nas suas diversas modalidades, portanto, mulheres, violências e desigualdades. E o meu tema específico levei a questão da violência colonial em África no século XX e, sobretudo, durante a vigência do Estado Novo. Foquei particularmente nas colónias portuguesas, mas com uma particularidade muito grande para Angola e Moçambique. Portanto, discuti com os meus colegas os mecanismos de violência nas suas diversas modalidades que o regime português empregava no controlo, digamos assim, para assegurar o controlo, o seu domínio nestes territórios. E também discuti com os meus colegas a questão da vigilância que a PIDE fazia nas colónias, a vários setores da administração, a vários setores empresariais, jornalísticos, culturais, ativistas, missionários, portanto, que a PIDE tinha sob o seu radar e tentava controlar nesta fase final do imperialismo português em África.
2: A Igreja precisa de sacerdotes santos e servidores, afirmou o bispo de Nacala, em Moçambique, Dom Alberto Vera, ao ordenar domingo 5 de julho em Nampula dois novos padres. Trata-se de Nelson Salimo e Moisés Agostinho. O bispo convidou os novos presbíteros a viverem o sacerdócio com santidade, humildade e espírito de serviço. Também a Diocese de Santiago de Cabo Verde viveu um momento de grande significado religioso no domingo 5 de julho deste ano, com a ordenação sacerdotal do jovem Emanuel da Costa, que deu mais um passo decisivo na sua caminhada vocacional, entregando a sua vida ao serviço do Evangelho, da Igreja e das comunidades que lhe foram confiadas. O bispo de Santiago de Cabo Verde,

África Global. Num contexto marcado pelo aumento das vulnerabilidades sociais, pela migração forçada e pelas tensões chamadas xenófobas na África do Sul, jovens católicos foram chamados a assumir um papel ativo na prevenção do tráfico humano. Foi durante um encontro nacional promovido pela rede Talita Kum em Pretória. O encontro reuniu 39 participantes, entre os quais jovens embaixadores de Talita Kum, sacerdotes e religiosas que acompanham pastoralmente a juventude em várias dioceses da África do Sul. Em entrevista à Vatican News, a irmã Neide Lamperti, coordenadora do Departamento de Migrantes, Refugiados e Tráfico Humano da SACBC, frisou que a colaboração entre as várias instituições nasce precisamente da consciência de que sozinhos não somos nada. Este é o tema da rubrica África Global de hoje, da autoria da nossa correspondente Sheila Pires.

0: Irmã Neide Lamperti, coordenadora do Departamento de Migrantes, Refugiados e Tráfico Humano da Southern Africa Catholic Bishops Conference.
1: Irmã Neide, é sempre um prazer em conversar com ela aqui na Vatican News. Portanto, a irmã já vem fazendo esses seminários sobre tráfico humano já há quase 3 anos aqui na conferência, mas desta vez é um seminário especialmente para jovens, embaixadores jovens da rede Talita Kum. Então, esta é uma parceria entre Talita Kum, assim como o seu departamento, que tem a ver com migrantes, refugiados e tráfico humano, e também com a liderança de líderes religiosos da África Austral. Nos fala sobre esta parceria, como é que surgiu esta ideia?
0: É sempre uma alegria poder participar dessas conversas. Essa parceria é simplesmente porque sozinhos nós não somos nada. E o Gabinete de Migrantes e Refugiados da SACBC, como somos encarregados do Departamento do Tráfico Humano, nada melhor do que trabalhar também com a Talita Kum, a rede internacional, e a Vida Consagrada. Eu também faço parte da rede Talita Kum, isso também estreita mais as relações, e porque também é uma forma de reforçar o trabalho que já temos feito nas dioceses. Trabalhar com os jovens que fazem parte também da rede Talita Kum é bom porque eles já, recebendo essa formação, eles são empoderados nessa missão e vocacionados para isso, e eles mesmos vão atuar da forma mais correta junto aos próprios jovens, que são os mais vulneráveis, podem ser vítimas do tráfico humano. Então, essa parceria surgiu porque a SACBC tem essa missão, Talita Kum tem essa missão, e a vida consagrada também é chamada a trabalhar nessa questão do tráfico. E essa parceria está dando certo. Já temos organizado diversos encontros com vida consagrada, especialmente, com líderes, com jovens. E nós pensamos também que

0: a presença da rede Talita Kum nas dioceses, onde nós trabalhamos, que nós sempre convidamos e trabalhamos juntos, vem reforçar esta ação de combate, de prevenção das vítimas, de prevenção do tráfico humano e também o acompanhamento às vítimas do tráfico. E muitas dioceses onde já visitamos, na África do Sul, Eswatini, na próxima semana em Botsuana, a rede Talita Kum sempre é convidada, para além de ajudar na formação do tráfico humano com as lideranças. Nós temos encontros com a vida consagrada, mais especificamente dando a conhecer e envolvendo a vida consagrada nessa missão de prevenção do tráfico. Visitamos as escolas, trabalhamos com professores, trabalhamos com alunos, porque eles precisam saber deste mal que afeta tanto os jovens e que muitas vezes não se dão conta das propostas que recebem, de como eles podem ser vítimas fáceis do tráfico humano.
1: Então vamos falar sobre o papel do jovem como embaixador da rede Talita Kum aqui na África do Sul, um país que está vivendo dias de xenofobia, de protestos contra migrantes e refugiados e outras pessoas que possam estar aqui por várias razões. Eu estava abocado a escutar durante uma das sessões que muitas vezes a pessoa pode dizer que é imigrante, mas pode não ser que é um imigrante, pode ter sido traficado para a África do Sul e pode ter chegado aqui por outras razões. E estamos também a falar sobre o impacto desses protestos em pessoas vulneráveis, nesse caso, aqueles que são traficados, que são obrigados a estar neste país contra a sua vontade. Qual é o papel do jovem embaixador da Talita Kum no meio de tudo isto?
0: É o jovem que evangeliza jovem. É o jovem que chega mais fácil no jovem, nos próprios colegas, colegas da escola, colegas da universidade, colegas do bairro, amigos. E quando o jovem fala com o seu próprio colega, é diferente, parece que a mensagem chega muito mais fácil nesses jovens. E eles também podem identificar dentro dos próprios amigos, nos próprios grupos sociais, grupos comunitários, jovens colegas que podem ser vítimas do tráfico, podem ser vítimas dessas violências xenófobas. Muitos deles, e muitos mesmo, não têm documentos. E eles, esses próprios jovens embaixadores, eles conseguem identificar essas situações e fazer os encaminhamentos devidos, com os departamentos corretos, encaminhando para a obtenção de documentação, ao menos a tentativa de conseguir, ajudar o jovem, os amigos, os colegas a não caírem nessas armadilhas, se protegerem diante desses ataques de xenofobia, de afrofobia, de tantas outras fobias que há na nossa sociedade. E eu penso que a missão do jovem é mesmo de evangelizar, de ser uma presença junto aos demais jovens. E quando falam a mesma língua, conseguem, nos próprios meios de comunicação, nos grupos que eles estão inseridos, eles podem fazer esta advocacia junto com os próprios colegas e preveni-los quanto ao tráfico. E esses jovens embaixadores também, eles têm o conhecimento das leis de proteção, como eles devem fazer esses encaminhamentos. E nesses dias de formação, eles receberam essas instruções, assim como já tiveram outras formações a nível das dioceses, essa é mais intensiva, com especialistas nesta área, e eles receberam, então, esses mecanismos de proteção, de prevenção e de encaminhamento das vítimas do tráfico.
1: Irmã Neide, muito obrigada pelo seu tempo. Não sei se tem algo a acrescentar em relação a este seminário.
0: Só dizer que foram 5 dias muito bem aproveitados, de integração, de conhecimento. Deu para perceber os jovens muito ativos e preocupados com essa realidade e muito preocupados também com a própria vida, cuidando não só de si, mas como é que eles vão cuidar dos outros. No último dia, tiveram também a oportunidade de elaborar planos de ação. E junto a esses jovens embaixadores, há também a vida religiosa jovem. São vida consagrada, padres e irmãs jovens que estão acompanhando grupos de jovens e por isso também facilita a formação e a continuidade dessa formação que terão depois nas dioceses e paróquias. E muito obrigada também por esta nossa conversa.

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1: Bom dia! Mesmo de férias em Castel Gandolfo, foram divulgadas ontem duas mensagens do Santo Padre. O Papa Leão XIV enviou suas cordiais saudações a todos os participantes da Cúpula Global Inteligência Artificial para o Bem, em andamento em Genebra, na Suíça, e organizada pela União Internacional de Telecomunicações. Trata-se da principal plataforma das Nações Unidas para o avanço da IA a serviço do desenvolvimento sustentável. O evento se realiza em parceria com outras agências da ONU e é coorganizada pelo governo suíço. Já a mensagem do Santo Padre foi assinada pelo secretário de Estado, Cardeal Pietro Parolin. Ao se reunirem para refletir sobre a inteligência artificial que suscita algumas das principais questões do nosso tempo a respeito do futuro da humanidade, o pontífice assegura a presença da Santa Sé e sua abertura ao diálogo, especialmente neste momento de virada histórica. Em sua recente carta encíclica Magnifica Humanitas, assim escreve o secretário de Estado, o Papa Leão XIV expressou seu desejo de dialogar com todos os homens e mulheres do nosso tempo, a fim de identificar novos caminhos para o bem comum e para a promoção de uma vida digna para todos. Deste modo, a Magnifica Humanitas é fruto de sua escuta de cientistas e engenheiros que trabalham com entusiasmo sincero em tecnologias capazes de aliviar sofrimentos imensos, líderes políticos e funcionários públicos que procuram com tenacidade normas justas, pais e professores profundamente preocupados com o futuro das gerações mais jovens. No entanto, ao mesmo tempo, ela também foi impulsionada por relatos preocupantes sobre possíveis usos indevidos de algoritmos e pela perda da autonomia humana em áreas críticas. Ao desejar que participem de discussões construtivas e enriquecedoras, o Santo Padre garante suas orações em seus esforços para servir à humanidade. Inteligência Artificial para o Bem se articula em 4 dias de palestras e workshops, com a participação de especialistas de todo o mundo. Do Brasil, entre outros, participa a líder indígena Puir Tembé, da terra indígena Alto Rio Guamá, no Pará. No dia 9 de julho, ela dará sua contribuição no painel IA, Sabedoria Indígena e o Futuro da Humanidade. A outra mensagem é dirigida aos jovens do Iraque. Vamos ouvir Andressa Collet.
2: Dear young friends,
3: o Papa Leão XIV enviou uma mensagem em vídeo aos milhares de jovens que tradicionalmente se reúnem para o encontro da juventude de Ankava, cidade no Kurdistão iraquiano, subúrbio de Erbil, com representantes de várias partes do país. Neste ano, o evento de renovação espiritual vai durar 4 dias e começou nesta quarta-feira. Na saudação do pontífice, o desejo que o encontro seja realizado em um clima de fé e comunhão, e para que todos cresçam na amizade com Jesus e uns com os outros. A partir do tema da missão, escolhido para o evento deste ano, o Papa enaltece o quanto os jovens também fazem parte desse propósito junto à Igreja, compartilhando a luz de Cristo e levando homens e mulheres à comunhão com Deus, porque os jovens não são apenas o futuro da Igreja, mas também o presente. Leão disse que tanto Deus como o pontífice confiam muito nessa missão da juventude, chamada a ser luz no mundo em uma situação nada fácil, marcada por guerra e instabilidade.
2: You must be Christ's light in the midst of a darkness that can at times seem overwhelming. Do not be afraid.
3: Vocês devem ser a luz de Cristo em meio a uma escuridão que às vezes pode parecer avassaladora. Não tenham medo e não pensem que estão sozinhos nessa tarefa. Estou com vocês, a Igreja está com vocês. Coloquem sua confiança em Jesus, escutem-no na oração e por meio da orientação dos outros e permitam que Ele os guie. Leão XIV, então, refletiu sobre três aspectos da luz que ajudam a guiar nessa missão junto com a Igreja. Em primeiro lugar, a luz é necessária para ver, o que nos lembra do dom da fé, disse o pontífice, para poder reconhecer as dificuldades da vida, do mundo, dos outros e de nós mesmos através dos olhos de Deus, sabendo que Ele está conosco, mesmo que não possamos vê-lo. Assim, a maneira como se vive também deve ser testemunhada na fé, para que os outros possam ver em você a verdade e o sentido que também eles desejam, e assim venham a participar da mesma luz. A luz também proporciona calor, o que simboliza o amor e o relacionamento vivo com Deus, disse o Papa, ao refletir sobre o segundo aspecto. Para sermos luz para o mundo, precisamos, antes de tudo, participar da própria luz e da vida de Cristo, nos abrindo ao seu amor transformador. E Leão XIV, ao insistir para que os jovens não tenham medo de construir as suas vidas sobre Deus, orientou.
2: This is why it is so important to spend time each day in prayer.
3: É por isso que é tão importante dedicar tempo todos os dias à oração e nos aproximarmos de Deus através dos sacramentos, especialmente da confissão e da Eucaristia. Por fim, disse o Papa, a luz é um símbolo de esperança, uma virtude que inspira a olhar para o céu, com a confiança de compartilhar a paz que vem de Cristo. O Papa finalizou a mensagem em vídeo, exortando os jovens a nunca duvidarem da bondade de Deus e a não ter medo dos planos do Senhor para cada um.
2: Rooted in charity, you are particularly called to be peacemakers.
3: Enraizados na caridade, vocês são especialmente chamados a ser artífices da paz, a unir aqueles que os rodeiam e a incutir nos outros a esperança de um futuro marcado pela paz duradoura. Talvez vocês não possam controlar sua situação ou os desafios que terão de enfrentar, mas sempre podem escolher permitir que a paz de Cristo reine em seus corações.
2: You can always choose to allow the peace of Christ to rule in your hearts.
1: E agora Túlio Fonseca nos fala do serviço de duchas no Vaticano, que oferece dignidade aos moradores de rua.
4: Quando encontrei pela primeira vez alguns jovens em situação de rua e os chamei de irmãos, eles começaram a chorar. Disseram-me que ninguém jamais os havia chamado assim. É com emoção que a irmã Hanna Kiedrowska compartilha seu testemunho aos meios de comunicação do Vaticano. Desde 2015, a religiosa palotina polonesa atua como voluntária no serviço de duchas para pobres e pessoas em situação de rua sob a colunata da Praça São Pedro, administrado pela Esmolaria Apostólica. Ela destaca que o mais importante não é apenas oferecer ajuda material, mas devolver às pessoas a dignidade que perderam. Há 11 anos, a irmã Hanna dedica-se quase todas as manhãs ao serviço para os mais necessitados desejado pelo Papa Francisco. Ela chega às 7 horas da manhã e registra todas as pessoas que desejam utilizar uma das três duchas disponíveis. Cada pessoa se inscreve na lista e depois as chamamos uma por uma conta religiosa. Enquanto aguardam, podem fazer a barba, tomar chá ou café, comer um croissant ou frutas. Por volta das 11 horas, também são distribuídos os sanduíches preparados pela Esmolaria Apostólica. A religiosa polonesa ressalta que para muitas das pessoas que utilizam esse serviço, a possibilidade de se lavar significa reencontrar ao menos uma parte da normalidade do cotidiano. A ajuda, porém, não se limita à alimentação e à possibilidade de cuidar da higiene pessoal. Muitas vezes, elas simplesmente querem conversar, explica a irmã Hanna. Precisam sentir que são ouvidas e que alguém lhes pergunta o que as levou a viver nas ruas. Quando conhecemos sua história, sua infância e sua situação familiar, começamos a compreender quantas feridas carregam dentro de si. A polonesa acrescenta que muitas pessoas sofrem com dependências relacionadas ao álcool ou às drogas, mas que por trás de cada dependência existe uma história concreta de sofrimento. Uma das lembranças mais marcantes do início de seu serviço está ligada ao encontro com um grupo de jovens em situação de rua. Eu passava por um túnel e me dirigi a eles chamando-os de irmãos. Todos começaram a chorar, recorda a religiosa Palutina. Disseram-me que ninguém jamais os havia chamado assim. Estavam acostumados apenas a ouvir insultos e palavras de desprezo. Foi um momento que tocou profundamente tanto eles quanto a mim. A irmã Hannah está convencida de que também as pessoas que vivem nas ruas buscam um sentido para a própria vida e desejam recuperar a própria dignidade, mas muitas estão profundamente feridas, ressalta, que lhes é muito difícil voltar a uma vida normal.
1: Que o progresso tecnológico esteja a serviço de toda a humanidade. Este é um pronunciamento da Santa Sé em Genebra. Vamos ouvir Raimundo Lima.
5: A necessidade de uma governança sólida não significa impor limites à inteligência artificial como um fim em si mesmo. Trata-se, antes, de um pré-requisito para garantir que o progresso tecnológico seja orientado de forma significativa para um horizonte mais amplo, a serviço de toda a humanidade, no respeito à dignidade inalienável de cada pessoa, dom de Deus e ao bem comum. É o que se lê na declaração proferida pelo arcebispo Ettore Balestreiro, núncio apostólico e observador permanente da Santa Sé junto às Nações Unidas e outras organizações internacionais em Genebra, na Suíça, no diálogo global sobre a governança da inteligência artificial, realizado na terça-feira, 7 de julho. Trata-se do primeiro encontro sobre o tema, com o objetivo de facilitar discussões abertas, transparentes e inclusivas sobre o assunto. Um diálogo construtivo, lembra Dom Balestreiro, almejado pelo Papa Leão XIV em sua encíclica Magnifica Humanitas, tendo em vista a transformação histórica que afeta todas as esferas da vida e que exige uma resposta política à altura de seu alcance. Para o chefe da delegação da Santa Sé, uma boa governança exige um uso responsável da inteligência artificial, de forma que não implique a terceirização ou a transferência de responsabilidades para um algoritmo. Portanto, cada decisão crítica tomada por um sistema automatizado deve estar sujeita à supervisão humana. Além disso, Balestreiro retoma as orientações contidas em Antiqua et Nova, a nota sobre a relação entre inteligência artificial e inteligência humana. Rapidez e eficiência nunca devem ser usadas como desculpas quando o resultado pode ter impacto sobre a vida humana. De fato, uma vez que a plena causalidade moral pertence apenas aos agentes humanos e não aos artificiais, se a inteligência artificial deve ser utilizada para defender a dignidade humana e servir verdadeiramente ao bem comum, a responsabilidade por seu uso deve permanecer a cargo dos tomadores de decisão humanos, com a responsabilidade mantida em todas as etapas, reitera-se. A governança exige que a inteligência artificial seja utilizada de forma transparente e que seja garantida a rastreabilidade da responsabilidade, conforme também consta em Magnifica Humanitas. Dada a opacidade do processo decisório automatizado, é necessário, portanto, que haja clareza em todas as fases do ciclo de vida da inteligência artificial, desde os desenvolvedores até os responsáveis pela implementação. É igualmente fundamental desenvolver formas de cooperação que respeitem os diversos níveis da comunidade global, mas que também permitam um discernimento compartilhado na elaboração de marcos comuns e garantam, por fim, uma responsabilidade conjunta pelo bem comum. A concentração da tecnologia nas mãos de poucas multinacionais poderosas, de fato, adverte o observador permanente, poderia ampliar consideravelmente seu impacto negativo, especialmente em um contexto caracterizado por uma evidente falta de marcos éticos e de instituições capazes de enfrentar tais desafios.
1: Dos estúdios da Rádio Vaticano, Vatican News, Bianca Fracalvieri.

Castel Gandolfo. Inteligência Genebra, na Suíça. Onda foi ao no Vaticano de dignidade. Agora a vez de Brasil.

descrição desta. Hoje, terceira. Exceto que governou a igreja. Reconciliar constante dieta de voz faleceu no

União Internacional de Comunicações. 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

contam com entusiasmo sincero e tecnologias capazes de aliviar sofrimento. De normas justas. Ao mesmo tempo, dos de algoritmos em áreas críticas. Padre garante suas orações para articula 4 dias especialista de todo o mundo do Brasil participa ali da terra no dia

0: Dear young friends,
1: finalmente o encontro de anos subúrbio. Este ano, renovação. Ação do ponto de seu desejo que o encontro seja tiro do tema da missão deste ano. E levando porque os tanto de como ponto ter luz
0: you must light in the midst of and at times
1: estou em meio a uma escuridão. Não tem pense tarefa a igreja tem no na são dos essa missão. Lembra FC nos Deus sabendo mesmo assim vive em eles. Venho participar do que simboliza o vivo para o mundo e da vida o amor ele é um católico construir.
0: So important to spend time.
1: Por isso, dedicar tempo todos a oração e da são uma verdade. Mensagem em vídeo dos jovens. Para cada um. Os na caridade. Chamado. A unir que os rodeiam e a nos outros. A esperança de um futuro. Ação dar tu

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começaram dentro de si. Com dependência, uma história de sofrimento.

irmãos começaram a palutar. Estavam acostumados quanto a mim. A irmã mas muito voltou à vida normal. A irmã quanto os mais simples tem... quando as encontro pelas ruas sorria para elas gente em ser adignada 11 anos pude compreender melhor a vida seu cotidiano religiosa diz aqui acompanhar

0: Santíssimo meditação da palavra, um de formação imensa. Do que o ser humano não necessita apenas seja.
1: Congresso. Este é um pronunciamento em Genebra.

progresso tecnológico de forma toda a humanidade. Lê na década pelo assassino Ettore Balestrieri e outras organizações na terça-feira, 7 de julho. Tardescos, clientes em diálogo construtivo.

que exige o chefe da criança exige uso responsável artificial implique a ter ética tomada por sujeita a supervisão. A nota sobre inteligência humana e eficiência nunca devem ser usadas como pertence à inteligência usada para ser verdade comum. Humanos em todas as

Oggi significa satisfazione. De cooperação respeitem os de global, que também tá pelo bem comum. A cons permanente poderia ampliar. Por mais desafios.

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gente. Essas que têm talento musical. Também os talentos dela. Temos muitos maestros brasileiros, mexicanos, e muitas

Sesc Pinheiros se apresenta de cerca de 3.000 interpretação dos cantores.

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E assim, desta de julho, horário para

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0: Sede bem-vindas, bem-vindos a este encontro semanal da Rádio Vaticano com a cultura em África e na sua diáspora. Eu sou Dulce Araújo.
2: Mushima, de Angola Ritmos, e uma qualquer música de David Zé, que eu considero o maior cantor de todos os tempos em Angola.
0: Mais uma?
2: Mais uma? Outra também, qualquer que seja uma música de Artur Nunes.
0: É esta a proposta musical de Albino Carlos, jornalista, escritor, diplomata angolano, para a nossa emissão de hoje, que vai ser sobre o seu mais recente livro, História da Música Angolana, obra publicada há poucos meses pela editora Oficina da Escrita. Então, Mushima, aqui na voz de Rui Mingas, música e letra de Carlos Liceu Vieira Dias, fundador do grupo Angola Ritmos.

Rui Mingas, Mushima, CD, Memória, pois que não conseguimos obter a original como propunha Albino Carlos. Mas saibamos agora quem é Albino Carlos e qual é o teor da obra que acaba de publicar sobre a música angolana. Isto no olhar do nosso parceiro Filintilício, na habitual crónica que faz para esta emissão. Emissão que, para além da crónica do Filinto, poeta e editor, Rosa de Porcelana Editora, tem também uma entrevista com o próprio Albino Carlos. A entrevista que apresentaremos depois desta crónica e de mais um pouco de música.

0: ao tempo em que se cogita a possibilidade da candidatura do Semba como património cultural imaterial da humanidade pela Unesco, faz mais sentido falarmos sobre o escritor angolano Albino Carlos, que publicou o seu mais recente livro, História da Música Angolana, um estudo sociológico que cruza música, identidade e memória, uma verdadeira enciclopédia. Albino Carlos é natural do então município de Rangel, atual distrito de Rangel, onde nasceu há mais de 60 anos, na famosa Rua do Povo, província de Luanda, tendo se tornado uma figura marcante da intelectualidade angolana contemporânea. História da Música Angolana, que já foi lançado em Lisboa e Luanda, surge da necessidade de reforçar a bibliografia nacional sobre a música de Angola, uma área ainda pouco explorada no meio académico nacional, sendo grande parte destes estudos desenvolvidos por investigadores estrangeiros. O livro procura, assim, valorizar a produção científica nacional e reconhecer o papel dos músicos como agentes culturais e históricos. O autor defende que a pertença angolana está profundamente ligada às suas canções e tradições musicais. Ao longo desta obra, Albino Carlos percorre diferentes dimensões da cultura angolana, desde a poesia tradicional e o cancioneiro popular, até à análise dos géneros como o semba e o kuduro, destacando também músicas que marcam ou marcaram diferentes períodos da história do país. O trabalho aborda igualmente o papel da canção política na luta de libertação nacional, a contribuição da música na emancipação das mulheres e as vozes da diáspora refletindo igualmente sobre as línguas nacionais e a música infantil. De igual modo, a obra integra ainda uma recolha de mais de 200 letras de canções tradicionais e modernas, em várias línguas, com temáticas que vão do imaginário mítico à realidade social, política e económica de Angola. Editado pela Oficina da Escrita, o livro conta 412 páginas e resulta de cerca de 2 décadas de investigação. A obra integra ainda uma trilogia dedicada ao fenómeno musical angolano, da qual fazem parte os títulos Semba e Muxima Luanda, ainda por publicar. Publicou antes disso A Balada dos Homens, uma antologia, em 2012. Ao longo da sua carreira foi distinguido com vários prémios, entre os quais o Prémio Nacional de Literatura, em 2014, com a obra Isungi, palavra da língua quimbundo, significa coisas obscuras, e o prémio Antônio Jacinto em 2006 com o romance Olhar de Lua Cheia. Em 2019 recebeu o Globo de Ouro de Angola com a obra Caça às Bruxas. Em 2023, no quadro da terceira edição da Bienal de Luanda, lançou uma coletânea de contos intitulado Os Funerais de Mangituka, O Terrível Bandido e Outros Mambos. É membro da Academia Angolana de Letras, da União dos Escritores Angolanos, Identidade de Regulação da Comunicação Social Angolana. Foi também diretor nacional de Publicidade e Marketing do Ministério da Comunicação Social. Albino Carlos é docente da Faculdade de Ciências Sociais da Universidade Agostinho Neto, licenciado e mestrado em Ciências de Comunicação pela Faculdade de Ciências Sociais e Humanas da Universidade Nova de Lisboa e doutorado em Comunicação e Cultura pela Universidade Federal do Rio de Janeiro. Exerceu recentemente funções diplomáticas como ministro, conselheiro na Embaixada de Angola na Sérvia e, antes disso, servira como adido de imprensa e cultura da Embaixada de Angola no Canadá.
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E este era David Zé, uma outra das vozes sugeridas por Albino Carlos. A canção é Mamá Codilha, sobre as mulheres. CD Angola, o futuro começa agora, volume 2.

0: Doutor Albino Carlos, muito obrigada por estar conosco na Rádio Vaticano, no programa África Enclave Cultural, Personagens e Eventos, e é um prazer tê-lo conosco como pessoa relevante da cultura angolana e não só.
1: Eu que agradeço a gentileza do vosso convite, é sempre um prazer. Gostaria, de facto, de aproveitar essa oportunidade para também cumprimentar a todos os ouvintes da Rádio Vaticano, sendo certo que esta é uma rádio que tem um alcance global e universal, não só pela sua mensagem de paz, sua mensagem de amizade e solidariedade.
0: O senhor é jornalista, diplomata, figura de relevo no mundo da comunicação, escritor pluripremiado e uma das suas obras mais recentes é precisamente a história da música angolana, já apresentada em Portugal, na UCLA, em Angola. Já deu entrevistas sobre isso. Está feliz com o acolhimento do livro?
1: De facto estou muito, muito satisfeito. Eu não tinha pensado. Eu, de facto, sou escritor, mas escritor de literatura propriamente dita, de ficção. Tenho escrito romances, tenho contos. Eu nunca tinha enveredado por esta perspectiva, uma perspectiva mais ensaística, uma perspectiva mais de texto argumentativo, sem ser um texto de imaginação e de criatividade. Mas, se calhar, a grande aceitação foi o facto de que, sendo um livro de história sobre a música angolana, não é propriamente um livro de história tradicional. Porque desde o princípio eu propus-me fazer uma coisa diferente, fazer um livro de história, mas que fosse a música angolana a contar a história de Angola, não um registro de cronologia, dos acontecimentos e dos fatos ligados à música angolana e das nossas práticas musicais. Não, é um livro que tem também muita prosa, foi escrito com muito cuidado, tendo preocupação histórica, mas, sobretudo, tendo uma preocupação mesmo literária, ao nível do aperfeiçoamento do texto, da apresentação do texto. Portanto, é um livro que vai e volta, quer dizer, é como se fosse um romance, uma enciclopédia. Deixa-me também dizer que eu estou muito agradado pela crítica, pela recepção da obra, porque percebi que também era uma preocupação comum o facto de que, sendo Angola um país de poetas, sendo Angola um país musical, com uma diversidade musical muito grande, tem, no entanto, uma bibliografia sobre a sua música e as suas práticas musicais muito pobre, muito pobre. Há poucos livros sobre a música angolana. E com o agravante de que a maior parte desta obra, a maior parte destes materiais e destes estudos acadêmicos terem sido feitos por olhares por estrangeiros. Nada mal, nada mal. Nós não somos nada contra isto. Mas eu penso que a nossa soberania cultural passa também pela aquisição do nosso papel de sujeito ativo do nosso discurso musical. Nós não gostamos de ser apenas ser objetos do olhar de outros, objetos do discurso. Nós temos, todos os angolanos, temos de ser sujeitos ativos do seu discurso sobre as materialidades simbólicas dos seus afazeres artísticos, dos seus pensamentos, dos seus sentimentos. É, obviamente que é com muito agrado que nós recebemos a contribuição dos estrangeiros, dos acadêmicos estrangeiros, no sentido de ajudarem-nos a contar a história da música angolana, mas a história da música angolana deve ser escrita, sobretudo, pelos angolanos, não é? Deve ser por isso também que tenho sentido esta aceitação. Para além de que a aceitação resulta também do facto de que a música em Angola desempenha um papel muito importante Toda a gente é músico em Angola, a gente canta quando morre, quando nasce, e nos óbitos, enfim. A música faz parte da nossa essência. É uma das vertentes artísticas mais populares de que os angolanos recorrem para falar de si, a si, e para contactar com o mundo, para emprestar novos mundos ao mundo. E deve ser por isto e também deve ter grande aceitação popular, porque os músicos em Angola merecem e têm merecido grande atenção, merecem grandes homenagens. Talvez seja por isto.
0: Mas considera que basta este estímulo que já deu com esta obra enciclopédica, como alguém escreveu, ou é preciso fazer algo mais para que os angolanos não só produzam a música, mas a estudem, fixem do ponto de vista analítico-social também?
1: Eu penso que é pouco, é muito pouco mesmo, é muito pouco. Por isso, todas as contribuições são valiosas, todas as contribuições são poucas perante o manancial, perante o mosaico, perante o mar de música, de estilos musicais, de ritmos, de sons que habita os angolanos como povo. Porque, se calhar, a melhor expressão da alma angolana é a música. É a música que é um instrumento de conservação da tradição, é a música que é veículo de comunicação, é a música que é o museu, que é o santuário das línguas nacionais, é a música, é através da música que nós podemos conhecer Angola e podemos também conformar uma ideia de Angola e dos angolanos. E nesse contexto, todos os estudos, todas as iniciativas visando manter, conservar, divulgar a nossa expressão musical, a nossa expressão existencial do ponto de vista musical, é sempre bem-vindo. Temos mesmo muitas, muitas carências relativamente a estudos sobre a música e sobre as outras modalidades artísticas também.
0: Falou no samba e sabemos que o samba vai ser o tema de um seu segundo livro, desta que considera uma trilogia, portanto, o livro que acaba de publicar e o outro sobre Mushima Luanda. Mushima, um nome que se tornou muito conhecido, pelo menos para nós, deste outro lado do mundo, com a visita do Papa a Angola, em que ele esteve em Mushima, no santuário, a rezar com os peregrinos de Angola e de outras partes do mundo. E neste livro que publicou, creio ter entendido que disse que Mushima é uma das canções que tem mudado muito. Assim, brevemente, qual é a importância de Mushima e por que que a canção ligada a Mushima muda tanto, tem mudado tanto?
1: Eu, de facto, dos três livros que eu escrevi, e como a Dulce disse, um deles é inteiramente sobre o Semba. É um livro que também representa um estudo sociológico sobre o Semba. O que é que o Semba canta, como é que canta, quais são as tiradas musicais, e quais são as correntes musicais do Semba. Enfim, uma história do Semba, mais uma vez contada pelo próprio Semba, pela música angolana, esta música tão popular que é o Semba. Eu depois, como uma forma de demonstrar que um dos elementos fundamentais da angolanidade, da nossa identidade nacional, é a religião católica, é a Igreja Católica, eu escrevi apenas um livro para demonstrar o quanto é importante Deus, o quanto é importante a dimensão religiosa para a idiosincrasia angolana. De tal sorte que resultou num livro cujo pretexto era para identificar Luanda, a cidade de Luanda, através da música, ou a dimensão, digamos assim, a dimensão religiosa da alma angolana. Portanto, este livro conta como é que os angolanos cantam Deus, a religião, e como é que a música religiosa atravessa todo o percurso, toda a alma dos artistas. E demonstro que todos os artistas angolanos, mas todos, do mais antigo, do mais velho ao mais novo, e aquele que vai surgir, tem no seu repertório qualquer música relacionada com Deus, com a Igreja Católica. Então eu faço um percurso histórico de todo este manancial, mas de todos os povos etnolinguísticos de Angola. Não são só as pessoas de Luanda, sendo certo que Luanda ocupa um lugar especial, porque Luanda é de facto uma terra muito religiosa. E Muxima, não só este santuário, esta demonstração da fé, da sentimentalidade religiosa angolana, que está localizado também na região de Luanda. Esse Muxima, que significa coração, mas também que não é só coração, significa a dimensão transcendental do angolano, significa a ligação que nós temos com Deus, que significa a nossa a dimensão universal. Este Muxima também traduz uma das músicas mais populares, mais divulgada, mais cantada, mais sentida, mais dançada que nós temos no nosso panorama musical. Esse Muxima tem sofrido várias alterações desde a sua fundação pelo histórico grupo Angola Ritmos, que é o pai do Semba. Esta música tem sofrido várias alterações, fruto das várias interpretações e reinterpretações por mais diversas vozes, quer angolanas, quer estrangeiras. Mas é também, ela em si, não é só uma música, representa de facto aquilo que eu disse, representa este nosso lado espiritual, esta nossa alma religiosa, este contacto que nós temos com a Igreja Católica, como uma forma de demonstrar que o povo angolano, sendo um dos povos mais católicos do mundo, um dos povos com uma expressão espiritual mais fortes do mundo, quer transmitir isso por intermédio de uma música que representa também um dos santuários, um dos lugares que neste momento vai albergar uma das catedrais, um dos santuários mais importantes do mundo, onde o Papa esteve lá presente, o último Papa esteve presente. Aliás, Muxima representa este nosso local, este local de todos os angolanos, é o local onde todos os angolanos sentem-se filhos deste mesmo Pai, que todos nós obedecemos as nossas glórias, os nossos esforços.
0: Angola já recebeu a visita de três papas, portanto, o Papa João Paulo II, o Papa Bento XVI e agora este ano o Papa Leão XIV. Leão XIV foi o primeiro a ir a Muxima. Acha que essa visita do Papa, o estar lá, o rezar o terço com milhares e milhares de peregrinos, vai contribuir para modificar ainda a canção Muxima? Está de olhos postos nisso a observar o que é que acha?
1: Quer dizer, não é só a canção Muxima. A canção Muxima representa a nossa ligação com Deus, representa a nossa ligação com a religião, representa a força que a Igreja tem, que a força que Deus tem, também não só na expressão da nossa alma propriamente dita, como na nossa criatividade.
0: Queria-lhe pedir que, como sei que fala também de diversos autores, de diversos intérpretes, etc., queria que nos indicasse duas ou três canções e os seus intérpretes assim emblemáticos para acompanhar esta emissão.
1: Bem, primeiro, já que falamos de Muxima, eu gostaria que colocassem a ouvir Muxima de Ingola Ritmos. Essa é que eu considero o hino nacional, Muxima de Ingola Ritmos. Mas, sobretudo, na versão mesmo de Ingola Ritmos, para vocês perceberem qual é a textura rítmica do Semba. Depois, eu sou muito fã dos artistas angolanos e é muito difícil escolher uma voz, mas há uma voz para mim que é inesquecível, que é David Zé. David Zé, para mim, representa de facto aquilo que é a alma da música popular angolana. Então, gostaria de ouvir qualquer uma das músicas de David Zé, porque a obra de David Zé era tão importante, tão rica, que mesmo aquela música datada, mesmo aquela música, a canção política, era uma canção que fazia as pessoas dançar, que fazia as pessoas refletir, que fazia as pessoas terem orgulho de serem angolanos. Portanto, Mushima, de Angola Ritmos, e uma qualquer música de Davidze, que eu considero o maior cantor de todos os tempos em Angola.
0: Mais uma.
1: Mais uma? Então, outra também, qualquer que seja uma música de Artur Nunes.
0: Doutor Albino Carlos, agradeço-lhe, portanto, muito.
1: Eu que agradeço o convite, sendo certo que todas as iniciativas são poucas no sentido de nós homenagearmos o espírito criativo angolano. Muito obrigado pela oportunidade.
0: Então, vamos a Artur Nunes, Nguila Ya Kwaka, CD 100% angolano, volume 2.

Não apresentamos aqui na totalidade a entrevista que o Albino Carlos amavelmente concedeu à Rádio Vaticano. A encontrareis completa na nossa página web em www.vaticannews.va, assim como também o podcast das emissões precedentes de África, Enclave Cultural, Personagens e Eventos. Nós voltamos daqui a uma semana, certos de que sereis numerosos a estar à nossa escuta. Até lá e tudo de bom. Eu sou Dulce Araújo e esta é a Rádio Vaticano, Serviço Português para a África.

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2: Alô, você. Esta é a Rádio Vaticano transmitindo a MPB, a música popular brasileira. Nos estúdios, Silvonei José. Está chegando a primeira do nosso encontro de hoje. Elis Regina, para matar saudades. O bem do amor. Depois, MPB.

0: Você ouviu Cleiton Ecledir, Deu Pra Ti. Antes, Nara Leão, Carolina e MPB4, Olê Olá. E a gente chega ao final do espaço de hoje. Voltamos amanhã nesse mesmo horário. Um bom início de tarde para você e até lá.
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0: Laudetur Jesus Christus.
1: Sintonizam a Rádio Vaticano a transmitir o seu rádio jornal em língua portuguesa para os ouvintes que nos escutam no continente europeu e pelo mundo fora. O Papa Leão XIV, na sua mensagem em vídeo no dia da abertura do Encontro da Juventude em Ankawa, no Iraque, encoraja os jovens a serem luz no mundo, mesmo não podendo controlar os desafios da guerra e da instabilidade. Em Angola, o 2º Fórum Internacional da Mulher para a Paz e Democracia arrancou na manhã desta quinta-feira em Luanda, reunindo várias entidades governamentais e representantes de organizações nacionais e internacionais. O encontro, que decorrerá até sexta-feira sob o lema Transformar a África, empoderando mulheres na liderança para a paz e o crescimento inclusivo do continente, tem como principal propósito debater o papel da mulher na promoção da paz, da democracia e do desenvolvimento sustentável no continente africano. Eu sou Filomeno Lopes. O Papa Leão XIV, na sua mensagem em vídeo no dia da abertura do Encontro da Juventude de Ankawa, no Iraque, encoraja os jovens a serem luz no mundo, mesmo não sendo capazes de controlar os desafios da guerra e da instabilidade. Pormenores com a colega Andresa Coleta.
2: Dear young friends,
3: o Papa Leão XIV enviou uma mensagem em vídeo aos milhares de jovens que tradicionalmente se reúnem para o Encontro da Juventude de Ankawa, cidade no Kurdistão iraquiano, subúrbio de Erbil, com representantes de várias partes do país. Neste ano, o evento de renovação espiritual vai durar 4 dias e começou nesta quarta-feira. Na saudação do pontífice, o desejo que o encontro seja realizado em um clima de fé e comunhão e para que todos cresçam na amizade com Jesus e uns com os outros. A partir do tema da missão escolhido para o evento deste ano, o Papa enaltece o quanto os jovens também fazem parte desse propósito junto à Igreja, compartilhando a luz de Cristo e levando homens e mulheres à comunhão com Deus, porque os jovens não são apenas o futuro da Igreja, mas também o presente. Leão disse que tanto Deus como o Pontífice confiam muito nessa missão da juventude, chamada a ser luz no mundo em uma situação nada fácil, marcada por guerra e instabilidade.
2: You must be Christ's light in the midst of a darkness that can at times seem overwhelming. Do not be afraid.
3: Vocês devem ser a luz de Cristo em meio a uma escuridão que às vezes pode parecer avassaladora. Não tenham medo e não pensem que estão sozinhos nessa tarefa. Estou com vocês, a Igreja está com vocês. Coloquem sua confiança em Jesus, escutem-no na oração e por meio da orientação dos outros e permitam que Ele os guie. Leão XIV, então, refletiu sobre 3 aspectos da luz que ajudam a guiar nessa missão junto com a Igreja. Em primeiro lugar, a luz é necessária para ver, o que nos lembra do dom da fé, disse o pontífice, para poder reconhecer as dificuldades da vida, do mundo, dos outros e de nós mesmos através dos olhos de Deus, sabendo que Ele está conosco, mesmo que não possamos vê-lo. Assim, a maneira como se vive também deve ser testemunhada na fé, para que os outros possam ver em você a verdade e o sentido que também eles desejam, e assim venham a participar da mesma luz. A luz também proporciona calor, o que simboliza o amor e o relacionamento vivo com Deus, disse o Papa, ao refletir sobre o 2º aspecto. Para sermos luz para o mundo, precisamos, antes de tudo, participar da própria luz e da vida de Cristo, nos abrindo ao seu amor transformador. E Leão XIV, ao insistir para que os jovens não tenham medo de construir as suas vidas sobre Deus, orientou.
2: This is why it is so important to spend time each day in prayer.
3: É por isso que é tão importante dedicar tempo todos os dias à oração e nos aproximarmos de Deus através dos sacramentos, especialmente da confissão e da Eucaristia. Por fim, disse o Papa, a luz é um símbolo de esperança, uma virtude que inspira a olhar para o céu, com a confiança de compartilhar a paz que vem de Cristo. O Papa finalizou a mensagem em vídeo, exortando os jovens a nunca duvidarem da bondade de Deus e a não ter medo dos planos do Senhor para cada um.
2: Rooted in charity, you are particularly called to be peacemakers.
3: Enraizados na caridade, vocês são especialmente chamados a ser artífices da paz, a unir aqueles que os rodeiam e a incutir nos outros a esperança de um futuro marcado pela paz duradoura. Talvez vocês não possam controlar sua situação ou os desafios que terão de enfrentar, mas sempre podem escolher permitir que a paz de Cristo reine em seus corações.
2: You can always choose to allow the peace of Christ to rule in your hearts.
1: A criação do Parque Nacional do Tanaro em Rondônia, no Brasil, abriu um novo capítulo na história de um território marcado pela violência contra os povos indígenas. A iniciativa do governo federal brasileiro, homologada pelo Supremo Tribunal Federal, busca preservar a área onde viveu o chamado Índio do Buraco, considerado o último sobrevivente de um povo isolado exterminado ao longo de décadas de invasões, conflitos fundiários e expansões da fronteira agrícola. Para os descendentes do povo Guaratira, porém, a história não terminou com a morte do indígena isolado em 2022. Eles afirmam que ainda existem famílias descendentes dos antigos habitantes do território e que a principal reparação histórica continua pendente. O reconhecimento oficial do povo Guaratira e a demarcação da terra indígena Tanaru. Ao lado dessas comunidades, a Igreja Católica acompanha o caso por meio do Conselho Indigenista Missionário, CIMI, defendendo que sejam respeitados os direitos constitucionais dos povos indígenas, especialmente o direito de existir, de serem consultados e de terem seus territórios tradicionais reconhecidos. A terra indígena Tanaru tornou-se conhecida internacionalmente pela história do Índio do Buraco, último sobrevivente de um grupo indígena praticamente exterminado após sucessivos massacres promovidos durante a ocupação da região nas décadas de 1970 e 1980. Desde então, a área permaneceu protegida pela Fundação Nacional dos Povos Indígenas, FUNAI, até que, após sua morte, o governo federal iniciou o processo de criação de um parque nacional para garantir a preservação ambiental e da memória daquele povo. Em setembro de 2025, o ministro Edson Fachin, do Supremo Tribunal Federal, homologou o plano da criação do Parque Nacional do Tanaru no âmbito da ADPF 991. Na decisão, o ministro classificou a medida como um instrumento de reparação pela histórica violência sofrida pelos povos originários e determinou que a União acompanhe a implantação da unidade de conservação por meio de relatórios periódicos. O projeto, elaborado pelo Governo Federal, prevê a preservação da floresta amazônica, dos sítios arqueológicos e da memória do povo Tanaru. Entretanto, os descendentes Guaratira afirmam que a criação do parque, embora importante para a proteção ambiental, não substitui o reconhecimento da sua existência enquanto povo indígena. Outra preocupação dos indígenas diz respeito ao processo de criação do parque. Eles afirmam que não foram consultados durante a elaboração da proposta, apesar de reivindicarem um vínculo ancestral com o território. Presidente da Associação do Povo Sacrebeá e Guaratira, Ademir Sacrebeá, criticou a ausência de diálogo. O povo, diz, não foi consultado sobre a criação do Parque do Tanaru. Pedimos a proteção do povo e do território, mas também queremos ser ouvidos. Não fomos convocados para nenhuma reunião. A reivindicação está fundamentada na Convenção 169 da Organização Internacional do Trabalho, incorporada ao ordenamento jurídico brasileiro, que assegura aos povos indígenas o direito à consulta livre, prévia e informada, sempre que medidas administrativas ou legislativas possam afetar seus direitos. O Conselho Indigenista Missionário acompanha as comunidades envolvidas e considera que o reconhecimento dos povos indígenas passa necessariamente pelo respeito à sua identidade, à sua história e aos seus direitos territoriais. A missionária irmã Laura Vacuna, do CIMI, afirmou que a principal preocupação da Igreja é garantir que os direitos assegurados pela Constituição sejam efetivamente respeitados. Pedimos, disse, que seja respeitado o direito dos povos indígenas, o direito de serem consultados, o direito de ser e existir. São ataques constantes contra esse povo, que até hoje não tem o reconhecimento do seu território. Segundo o CIMI, a criação de uma unidade de conservação não elimina a necessidade do Estado reconhecer povos indígenas que reivindicam vínculos históricos e culturais com determinado território, especialmente quando há relatos de expulsões, massacres e violações de direitos. Enquanto o governo federal apresenta o Parque Nacional do Tanaro como uma medida de proteção ambiental e de preservação da memória do último indígena isolado da região, os descendentes Guaratira defendem que a reparação histórica somente será completa quando o Estado brasileiro reconhecer oficialmente a sua existência enquanto povo indígena. Para a Igreja, a proteção da floresta e da memória do território deve caminhar junto com a garantia dos direitos dos povos originários, reforçando que a escuta, o diálogo e o respeito às comunidades indígenas continuam a ser caminhos indispensáveis para a construção da justiça e da reconciliação. O segundo Fórum Internacional da Mulher para a Paz e Democracia arrancou na manhã desta quinta-feira em Luanda, reunindo várias entidades governamentais e representantes de organizações nacionais e internacionais. O encontro, que decorrerá até amanhã, sexta-feira, dia 10 de julho, sob o lema Transformar África, empoderando mulheres na liderança para a paz e o crescimento inclusivo do continente, tem como principal propósito debater o papel da mulher na promoção da paz, da democracia e do desenvolvimento sustentável em África. Na mensagem de boas-vindas, a ministra da Associação Social, Família e Promoção da Mulher, Ana Paula do Sacramento Neto, sublinhou que a cidade de Luanda acolhe representantes de diversos países e regiões geográficas num ambiente de paz, diálogo e esperança. Manifestou igualmente expectativa de que os debates decorram de forma profícua e contribuam para uma reflexão aprofundada sobre os desafios e as oportunidades das comunidades africanas. O Fórum Internacional da Mulher para a Paz e Democracia, que acontece pela primeira vez na capital angolana, conta com a presença da ministra do Estado para a Ação Social, Maria do Rosário Bragança, em representação do presidente da República, João Lourenço, o ministro das Relações Exteriores, Tete António, entre outras entidades do Executivo angolano. E por hoje é tudo. Nós voltamos amanhã, sempre à mesma hora. Fiquem bem e até amanhã, se Deus quiser. Ali, Laudetur Jesus Christus.

0: Bem, amigos de todo o Brasil, estamos de volta com o nosso Em Romaria, caminhando juntos nesse terceiro milênio. Nos estúdios da Rádio Vaticano, Silvonei José. Bem, amigos de todo o Brasil, no nosso Em Romaria desta semana e da próxima semana, teremos a presença do cardeal arcebispo de Manaus, Dom Leonardo Steiner. Tivemos a alegria de recebê-lo nos nossos estúdios e conversamos amplamente com ele. No programa de hoje, a primeira parte da nossa conversa. Bem, amigos de todo o Brasil, recebemos aqui nos nossos estúdios o arcebispo de Manaus, cardeal Leonardo Steiner. Que alegria tê-lo conosco, Dom Leonardo. Bem-vindo.
1: Bem-vindo, digo também a você. Quer dizer, somos bem-vindos para entrarmos em contato com tantos irmãos e irmãs. Agradeço essa oportunidade, Silvandei, que você me dá.
0: Dom Leonardo, começamos pela passagem por Roma, momento vivido de modo muito intenso junto com o nosso Papa Leão no consistório.
1: E foi um momento de graça. Estivemos reunidos um bom número de cardeais. Estiveram presentes cardeais, inclusive em cadeira de roda, de bengala, mas estavam ali participando das reflexões nos grupos, dos debates, intervindo em plenário. Foi um momento muito importante para nós nos conhecermos entre nós cardeais. Esse trabalho em grupo, a dinâmica que foi empregada, ajudou muito na aproximação. Mas também foi muito rico porque nós ouvimos cardeais do mundo inteiro, de realidades muito diferentes e de culturas diferentes, como a Igreja está ali inserida, como ela busca exercer a sua missão de levar a Boa Nova a todas as pessoas, mas também cada cardeal percebe a realidade onde se está. E é claro, nós tivemos as questões apresentadas, especialmente a partir da encíclica de Papa Leão, Magnifica Humanitas. A partir disso foram feitas diversas reflexões e também discussões. Mas eu penso que o momento mais rico foi de nós podermos partilhar o nosso ser igreja. Como sermos igreja em realidades tão diferentes. Você escuta o bispo, o cardeal da Índia, você escuta o cardeal do Brasil, você escuta o cardeal dos Estados Unidos, escuta o cardeal da Alemanha. Quer dizer, Europeia, Ásia, Oceania, América Latina, América do Norte, são quase, diria assim, perspectivas diferentes e tentativas sempre de levar a sério a missão que Jesus nos confiou. Ide e anunciai a Boa Nova. O que eu senti, talvez falta, Silvonei, é de tentarmos aprofundar a questão da ecologia integral. Abordamos muitos aspectos a partir da Magnifica Humanitas, que ajudaram a iluminar, a compreender melhor a nossa missão como igreja, mas talvez pudéssemos ter dado um passo a mais no sentido de percebermos que a questão do meio ambiente hoje é uma questão crucial. Nós estamos chegando num impasse. Participei da COP em Belém e lá nós vimos a que impasse nós devagar estamos chegando. E a Igreja tomou parte em Belém e de uma maneira assim muito ativa. Talvez tenhamos que aprofundar a Laudato Si e ajudarmos a retomar, a abrir outra perspectiva em relação ao meio ambiente. Não sermos exploradores, mas sermos cuidadores. Não sermos dominadores, mas sermos irmãos. A natureza, ela é irmã e nós todos vivemos numa casa comum. Eu penso que esse elemento talvez pudéssemos ter aprofundado e ajudaria a igreja a exercer melhor a sua missão. E talvez até retomando também um pouco o que tentamos refletir no Brasil com a aprovação das novas diretrizes para ação evangelizadora, também esse aspecto eu penso que ficou a dever. A dever. Que talvez poderíamos ter levado mais em consideração, porque eu vejo devagarinho que estamos chegando realmente num impasse. Que envolvem os pobres, envolve os pobres, envolvem, no caso do Brasil, os quilombolas, envolvem especialmente os povos indígenas. E se não tomarmos a sério, nós teremos muita dificuldade no futuro, com toda essa questão aí dos minerais raros que tem, toda essa discussão, toda essa busca, já não mais tanto do petróleo, mas agora essa questão, esses elementos, nós temos que aprofundar a reflexão.
0: Temos que fazer uma pausa e repropor a ecologia integral novamente, quem
1: Não
0: sabe
1: é.
0: numa outra dimensão.
1: Quer dizer, a dimensão que Papa Francisco nos colocou é uma dimensão resumida em duas palavras, não em dois conceitos, porque cada palavra que ele colocou tem uma dinâmica, cuidado e cultivo, né? Retomando, fazendo uma hermenêutica dos textos do Gênesis, ele coloca o cuidado e o cultivo. Quer dizer, o cultivo é como nós estamos, a nossa ação está indo ao encontro das criaturas, está indo ao encontro da casa comum, para que nós não destruamos. Eu uso uma linguagem que eu ouvi de um irmão da Amazônia. Ele diz: a casa comum, bispo, é mais ou menos assim como o barco. O barco, você precisa cuidar do barco e ir devagarinho trocando as peças do barco. Mas você não pode tirar uma peça do barco para fazer fogo. Se depois você tira mais um para fazer fogo, daqui a pouco você afunda e não tem mais o barco. É interessante a imagem, né?
0: Uma metáfora que ajuda a entender
1: Que
0: também.
1: ajuda a entender. Quer dizer, isso que Papa Francisco chama de cultivo. E cuidado no sentido de que o meio ambiente não é para ser explorado, mas é para ser cuidado.
0: O senhor estava falando que os senhores cardeais trouxeram um pouquinho de cada realidade do nosso planeta. O senhor é o rosto da nossa Amazônia. Que Amazônia o senhor trouxe, então, para esse encontro com os senhores cardeais?
1: Eu procurei colocar uma questão que para nós, a Amazônia, é fundamental: a comunidade. Nós temos muitas comunidades, mas em termos de sinodalidade, em termos de estar a serviço, em termos de evangelização, é a comunidade. Existe diocese porque existem comunidades. Existe igreja porque existem comunidades. Sem comunidades não existe igreja. Tanto assim que eu fui bispo auxiliar e eu recebi o título de uma diocese que não existe. Por que que ela não existe? Ela existe como nome. Ela não existe porque não existem comunidades. Então, existe igreja porque existem comunidades. Quer dizer, as igrejas, ou melhor, as comunidades são a igreja. Eu creio que esse aspecto ele é importante, porque o reino de Deus ele é visibilizado na vida da comunidade. E nós falamos de povo de Deus na sinodalidade, o povo de Deus com seus carismas, os seus ministérios e tudo mais, que está a caminho, mas está a caminho como reino de Deus. E isso é visibilizado na comunidade. É claro que um outro elemento importante que sempre de novo voltou é a questão da sinodalidade. Eu gosto de falar da sinodalidade da nossa igreja, porque é uma caminhada já de 30 anos que se faz em Manaus. Nós estamos agora começando a preparar a Assembleia da Arquidiocese. A primeira coisa é montar pequenos círculos bíblicos para enviar para todas as comunidades, mais de 1000, para elas fazerem um círculo bíblico e, a partir da palavra de Deus, refletir a vida da comunidade e nos enviar. E nós depois vamos refazer, vamos reenviar a comunidade, ela devolve de novo e reenviaremos mais uma vez. O resultado dessa escuta é que depois irá para a discussão e aprovação dos que vão representar os chamados setores, os setores que compõem as regiões episcopais. Então, essa dinâmica sinodal, ela é extraordinária, porque a comunidade vai poder dizer como ela está, mas quais são as suas necessidades. Por exemplo, ao visitar várias comunidades agora, nós ouvimos o quê? O arquidiocese precisa ajudar a preparar os nossos catequistas. Nós estamos sem catequistas. Nós temos catequistas, mas a pessoa precisa de preparo. Quer dizer, como é que você fica sabendo disso? Indo lá, ouvindo. Ou você faz isso através de um texto bíblico de reflexão, ou você faz através da visita pastoral. A visita pastoral tem nos ajudado muito, estamos fazendo, porque nós temos uma realidade muito extensa na arquidiocese. Não só no número, mas na extensão geográfica. Nós somos o tamanho do estado de Santa Catarina, quer dizer, a nossa extensão é maior que Portugal. Então, tem a sua exigência, porque também muitas comunidades, elas são ribeirinhas, que só se consegue visitar através do barco ou da voadeira. Então, essa realidade, no grupo em que nós estávamos, eu procurei sempre de novo recordar, porque uma das questões é quais são as fraturas de hoje. Então, esse desejo do poder que tem hoje, seja na política, seja na economia, essas discussões todas. Ora, qual é, digamos assim, entre aspas, uma solução? A comunidade. A comunidade e esse modo da igreja ser, da sinodalidade. Isso ajuda a superar e reconstrói a irmandade, reconstrói a fraternidade e visibiliza o reino de Deus.
0: Quando o senhor fala de comunidade, me vem imediatamente o nosso Papa Bento XVI com a pertença. Por quê? Eu digo que eu sou católico porque eu pertenço a essa igreja. Quando o senhor fala de comunidade, é pouco resgatar também essa pertença.
1: Quer dizer, sentir-se comunidade é não só dizer-se católico, mas ser católico ativamente. Dizer, se eu pertenço, eu ajudo a cuidar da comunidade. Eu sou capaz de assumir o ministério de catequista. Sou capaz de assumir o ministério da palavra. Eu sou capaz de assumir a coordenação da comunidade. Porque eu me sinto pertencente, eu sou a comunidade. Eu também sou a comunidade. Então, não existe, porque a comunidade equivale, não existe aquele receio de, quem sabe, eu não vou dar conta. Não, porque tem a comunidade. Você caminha com a comunidade. Você escuta a comunidade. Você decide com a comunidade. Então, esse ser católico se alarga no sentido de que você diz de pertença.
0: Francisco olhou muito de perto, com os olhos e o coração, a Amazônia e deixou sonhos para a gente. Onde estão esses sonhos do Papa Francisco?
1: Eles estão muito presentes, ao menos no nosso regional. Nós tivemos, ano passado, a Assembleia Regional. Aprofundamos o texto das diretrizes que estavam sendo propostas, ainda elaboradas, e que agora na Assembleia foram, em Aparecida, foram aprovadas. Mas nós lá sempre de novo retomamos a querida Amazônia. Sempre de novo. Não só na Assembleia do Regional, que envolve as nossas dioceses e prelazias, do Norte 1, mas também quando nós discutimos internamente a nossa evangelização na arquidiocese. É tanto assim que nós temos hoje uma comissão que procura dinamizar a questão da ecologia integral na arquidiocese. Nós não tínhamos isso, hoje temos. Nós temos uma comissão que procura dinamizar a formação, que foi o grande pedido das comunidades, especialmente do interior, as comunidades ribeirinhas. Nós temos, fizemos uma assembleia sinodal para a juventude. Foi extraordinária a participação dos jovens. E os jovens hoje se tornaram cada vez mais ativos. E eles não são o futuro da igreja. Como me disse um jovem bispo, a gente não é o futuro, nós somos a igreja. Quer dizer, veja como cresceu a consciência. Não, eles querem participar e a gente tem que abrir espaço. Quer dizer, esses sonhos de Papa Francisco de uma igreja que esteja profundamente inserida, que as pequenas comunidades tenham as suas lideranças, não ficam na dependência da visita que se faz uma vez por ano, duas vezes por ano, três vezes por ano, mas ela que se constitua a comunidade e tem uma liderança fixa, mas também a tentativa do sonho dele de enculturar a religiosidade. Nós estamos fazendo um levantamento muito interessante, porque a nossa região ficou com a expulsão dos religiosos, especialmente os jesuítas, que eram muito presentes na região amazônica. As comunidades ficaram, entre aspas, só. Não ficaram só, porque se organizaram. E os leigos foram muito ativos. Então, existem expressões de religiosidade que eu acho que nós precisaríamos resgatar. E que em várias comunidades eles ainda procuram fazer, mesmo que seja fora do ambiente da igreja, digamos assim, material, né? Eu não sei se não deveríamos prestar atenção e ver como inserir essa religiosidade, essas expressões de oração na celebração da palavra de Deus, por exemplo, né? Eu já acho que já citei aqui numa entrevista com você, mas eu vou repetir, porque o povo de Deus nas comunidades tem as suas expressões. Então, ainda em São Félix do Araguaia, ao visitar uma comunidade, tinha muita gente. Aí o padre falou: bispo, hoje não vai ter missa, não. Disse: como assim? Tem tanta gente porque hoje é dia de reza. É como assim? Não, no dia de missa vem um grupo, mas no dia de reza vem todos.
0: E qual seria a diferença para eles?
1: Porque a missa é o padre, a reza é deles. De duas gerações em que eles tinham a missa uma vez por ano, mas todo fim de semana eles tinham a reza deles. O que eu fiz? Eu participei da reza, uma hora e meia. Tudo cantado, com gestos e tudo. E todo mundo participando, todo mundo ativo. E eu fiquei assim admirado de como aquele povo de Deus que ali estava era capaz de rezar. Realmente você percebia que eles estavam diante de Deus. Terminada a reza, eu disse: eu queria agradecer porque é a primeira vez que eu participo de um momento de oração assim. Na minha família, nós rezamos o terço e outras orações. Mas a oração que vocês fizeram é muito bonita, muito bonita. E é tão importante. A gente não poderia ouvir agora o que Jesus tem para dizer? E todo mundo... Eu li o Evangelho. Eu li o Evangelho. E uma pequenina reflexão e perguntei a eles: a gente não poderia oferecer agora tudo isso, a reza e tudo oferecer a Deus? E celebrei do ofertório em diante. Quer dizer, toda a liturgia inicial, como às vezes a gente faz uma procissão, por exemplo, Domingo de Ramos, a gente faz a liturgia, depois a gente já continua a celebração sem fazer o ato penitencial e tudo. Inspirado nisso, ninguém foi embora. todos ficaram. Todos ficaram e depois ainda tivemos um tempo, porque eles costumam sempre ter um lanche comum, etc. Ficamos conversando e tudo. Aí uma senhora, a senhora que faz a reza, como eles dizem, ela me disse, Bispo, é a primeira vez que a gente faz a reza e a missa. E foi muito bom, ela falou. Foi muito bom. Então, a gente hoje reflete bastante na Igreja do Brasil a questão da religiosidade, até diz religiosidade popular, né? E talvez nós devêssemos prestar mais atenção e ver como fazer com que a comunidade sinta que esse é um valor que conquistaram de geração em geração e que isso não pode ser dispensado. Nós não queremos substituir. Se através de gerações isso alimentou a vida das pessoas, nós temos obrigação como pastores de ir ao encontro e tentar possibilitar. Eu em São Félix participava de momentos de novena, de reza, que eles não faziam mais na igreja, faziam nas famílias. Eu ia participar. Uma hora e meia de reza. A ladainha ainda em latim, que de latim já não tinha tanto, né? Mas aquilo tudo de um ambiente assim, de uma expressão de fé e tudo. É pena que talvez a gente não tenha conseguido, depois do concílio, estar mais atento a essa experiência religiosa. As famílias vivem disso, né?
0: Papa Francisco tinha uma visão belíssima com a religiosidade.
1: E não esquecer que isso está, no fundo, presente em Querida Amazônia. Quando ele fala da enculturação dos ministérios, fala da enculturação da espiritualidade.

E assim chegamos ao final do nosso Em Romaria desta semana, agradecendo mais uma vez a sua presença. Voltamos na próxima semana com mais um Em Romaria, caminhando juntos neste terceiro milênio.

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1: Amigos de todo o Brasil e demais países lusófonos, está no ar o programa em língua portuguesa da Rádio Vaticano Vatican News desta quinta-feira, 9 de julho. Traremos para você que está sintonizado conosco as últimas notícias sobre as atividades do Papa, da Santa Sé e da Igreja no Mundo. Nos estúdios, Raimundo Lima, a assessoria técnica de hoje é de Bruno Orti. E passamos ao pensamento bíblico que escolhemos para você. Mas tudo isso vos farão por causa de meu nome, porque não conhecem quem me enviou. Do Evangelho segundo São João, capítulo 15, versículo 21. E vamos aos destaques do nosso programa de hoje. Sejam a luz de Cristo em meio à escuridão. A exortação do Papa a jovens do Iraque em mensagem em vídeo para encontro da juventude de Ankawa, no país do Golfo. Serviço de duchas no Vaticano oferece dignidade aos moradores de rua. Santa Sé, que o progresso tecnológico esteja a serviço de toda a humanidade. Oriente Médio, novos ataques israelenses a Gaza. Há também crianças entre as vítimas. Comissão de Inquérito das Nações Unidas. Crianças de Gaza são alvo. É genocídio, denuncia a ONU. E ainda Cisjordânia, o pároco de Taibé, padre Fawadlé, preservar a presença cristã. Essas e outras notícias a partir de agora. O programa em língua portuguesa da Rádio Vaticano Vatican News desta quinta-feira está apenas começando. O Papa a jovens do Iraque sejam a luz de Cristo em meio à escuridão. Vamos ouvir com a colega Andressa Cole.
2: Dear young friends.
3: O Papa Leão XIV enviou uma mensagem em vídeo aos milhares de jovens que tradicionalmente se reúnem para o encontro da juventude de Ankawa, cidade no Kurdistão iraquiano, subúrbio de Erbil, com representantes de várias partes do país. Neste ano, o evento de renovação espiritual vai durar 4 dias e começou nesta quarta-feira. Na saudação do pontífice, o desejo que o encontro seja realizado em um clima de fé e comunhão e para que todos cresçam na amizade com Jesus e uns com os outros. A partir do tema da missão escolhido para o evento deste ano, o Papa enaltece o quanto os jovens também fazem parte desse propósito junto à Igreja, compartilhando a luz de Cristo e levando homens e mulheres à comunhão com Deus, porque os jovens não são apenas o futuro da Igreja, mas também o presente. Leão disse que tanto Deus como o Pontífice confiam muito nessa missão da juventude, chamada a ser luz no mundo em uma situação nada fácil, marcada por guerra e instabilidade.
2: You must be Christ's light in the midst of a darkness that can at times seem overwhelming. Do not be afraid.
3: Vocês devem ser a luz de Cristo em meio a uma escuridão que às vezes pode parecer avassaladora. Não tenham medo e não pensem que estão sozinhos nessa tarefa. Estou com vocês, a Igreja está com vocês. Coloquem sua confiança em Jesus, escutem-no na oração e por meio da orientação dos outros e permitam que Ele os guie. Leão XIV, então, refletiu sobre 3 aspectos da luz que ajudam a guiar nessa missão junto com a Igreja. Em primeiro lugar, a luz é necessária para ver, o que nos lembra do dom da fé, disse o pontífice, para poder reconhecer as dificuldades da vida, do mundo, dos outros e de nós mesmos através dos olhos de Deus, sabendo que Ele está conosco mesmo que não possamos vê-lo. Assim, a maneira como se vive também deve ser testemunhada na fé, para que os outros possam ver em você a verdade e o sentido que também eles desejam, e assim venham a participar da mesma luz. A luz também proporciona calor, o que simboliza o amor e o relacionamento vivo com Deus, disse o Papa ao refletir sobre o segundo aspecto. Para sermos luz para o mundo, precisamos, antes de tudo, participar da própria luz e da vida de Cristo, nos abrindo ao seu amor transformador. E Leão XIV, ao insistir para que os jovens não tenham medo de construir as suas vidas sobre Deus, orientou.
2: This is why it is so important to spend time each day in prayer.
3: É por isso que é tão importante dedicar tempo todos os dias à oração e nos aproximarmos de Deus através dos sacramentos, especialmente da confissão e da Eucaristia. Por fim, disse o Papa, a luz é um símbolo de esperança, uma virtude que inspira a olhar para o céu, com a confiança de compartilhar a paz que vem de Cristo. O Papa finalizou a mensagem em vídeo, exortando os jovens a nunca duvidarem da bondade de Deus e a não ter medo dos planos do Senhor para cada um.
2: Rooted in charity, you are particularly called to be peacemakers.
3: Enraizados na caridade, vocês são especialmente chamados a ser artífices da paz, a unir aqueles que os rodeiam e a incutir nos outros a esperança de um futuro marcado pela paz duradoura. Talvez vocês não possam controlar sua situação ou os desafios que terão de enfrentar, mas sempre podem escolher permitir que a paz de Cristo reine em seus corações.
2: You can always choose to allow the peace of Christ to rule in your hearts.
1: Serviço de duchas no Vaticano oferece dignidade aos moradores de rua. Quem conta pra gente é o colega Túlio Fonseca.
4: Quando encontrei pela primeira vez alguns jovens em situação de rua e os chamei de irmãos, eles começaram a chorar. Disseram-me que ninguém jamais os havia chamado assim. É com emoção que a irmã Hanna Kiedrowska compartilha seu testemunho aos meios de comunicação do Vaticano. Desde 2015, a religiosa palotina polonesa atua como voluntária no serviço de duchas para pobres e pessoas em situação de rua sob a colunata da Praça São Pedro, administrado pela Esmolaria Apostólica. Ela destaca que o mais importante não é apenas oferecer ajuda material, mas devolver às pessoas a dignidade que perderam. Há 11 anos, a irmã Hanna dedica-se quase todas as manhãs ao serviço para os mais necessitados desejado pelo Papa Francisco. Ela chega às 7 horas da manhã e registra todas as pessoas que desejam utilizar uma das 3 duchas disponíveis. Cada pessoa se inscreve na lista e depois as chamamos uma por uma, conta religiosa. Enquanto aguardam, podem fazer a barba, tomar chá ou café, comer um croissant ou frutas. Por volta das 11 horas, também são distribuídos os sanduíches preparados pela Esmolaria Apostólica. A religiosa polonesa ressalta que para muitas das pessoas que utilizam esse serviço, a possibilidade de se lavar significa reencontrar ao menos uma parte da normalidade do cotidiano. A ajuda, porém, não se limita à alimentação e à possibilidade de cuidar da higiene pessoal. Muitas vezes, elas simplesmente querem conversar, explica a irmã Hanna. Precisam sentir que são ouvidas e que alguém lhes pergunta o que as levou a viver nas ruas. Quando conhecemos sua história, sua infância e sua situação familiar, começamos a compreender quantas feridas carregam dentro de si. A polonesa acrescenta que muitas pessoas sofrem com dependências relacionadas ao álcool ou às drogas, mas que por trás de cada dependência existe uma história concreta de sofrimento. Uma das lembranças mais marcantes do início de seu serviço está ligada ao encontro com um grupo de jovens em situação de rua. Eu passava por um túnel e me dirigi a eles chamando-os de irmãos. Todos começaram a chorar, recorda a religiosa palotina. Disseram-me que ninguém jamais os havia chamado assim. Estavam acostumados apenas a ouvir insultos e palavras de desprezo. Foi um momento que tocou profundamente tanto eles quanto a mim. A irmã Hanna está convencida de que também as pessoas que vivem nas ruas buscam um sentido para a própria vida e desejam recuperar a própria dignidade, mas muitas estão profundamente feridas, ressalta, que lhes é muito difícil voltar a uma vida normal. A irmã Hannah reconhece que, ao longo dos anos, compreendeu o quanto até os gestos mais simples têm valor para essas pessoas. Quando as encontro pelas ruas, conta, elas sempre param, me cumprimentam e sorriem. Também percebo o quanto é importante para elas poderem se lavar e cuidar de si mesmas. Isso as ajuda a redescobrir a dignidade de filhos de Deus. Ela acrescenta que, graças a esse serviço, aprende diariamente a reconhecer a dignidade do próximo. Agradeço a Deus por estes 11 anos dedicados ao serviço dessas pessoas. Não é um trabalho fácil, mas graças a ele pude compreender melhor a vida delas e compartilhar seu cotidiano. A religiosa enfatiza que, ao lado da ajuda material, sente cada vez mais a necessidade de acompanhar espiritualmente as pessoas que vivem nas ruas. Gostaria que pudéssemos encontrá-las, não apenas nas duchas ou durante a distribuição das refeições, mas também na oração, explica. Seria necessário um espaço onde pudéssemos convidá-las para adoração ao Santíssimo Sacramento, para a meditação da palavra ou para a participação na Eucaristia. Um caminho de formação espiritual seria para elas uma riqueza imensa. A irmã Hannah conclui recordando que o ser humano não necessita apenas de pão e de um teto sobre a cabeça, mas também de experimentar o amor de Deus e de sentir-se parte da comunidade da Igreja.
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1: A necessidade de uma governança sólida não significa impor limites à inteligência artificial como um fim em si mesmo. Trata-se, antes, de um pré-requisito para garantir que o progresso tecnológico seja orientado de forma significativa para um horizonte mais amplo, a serviço de toda a humanidade, no respeito à dignidade inalienável de cada pessoa, dom de Deus e ao bem comum. É o que se lê na declaração proferida pelo arcebispo Ettore Balestreiro, núncio apostólico e observador permanente da Santa Sé junto às Nações Unidas e outras organizações internacionais em Genebra, na Suíça, no diálogo global sobre a governança da inteligência artificial, realizado na terça-feira, 7 de julho. Trata-se do primeiro encontro sobre o tema, com o objetivo de facilitar discussões abertas, transparentes e inclusivas sobre o assunto. Um diálogo construtivo, lembra Dom Balestreiro, almejado pelo Papa Leão XIV em sua encíclica Magnifica Humanitas, tendo em vista a transformação histórica que afeta todas as esferas da vida e que exige uma resposta política à altura de seu alcance. Para o chefe da delegação da Santa Sé, uma boa governança exige um uso responsável da inteligência artificial, de forma que não implique a terceirização ou a transferência de responsabilidades para um algoritmo. Portanto, cada decisão crítica tomada por um sistema automatizado deve estar sujeita à supervisão humana. Além disso, Balestreiro retoma as orientações contidas em Antiqua et Nova, a nota sobre a relação entre inteligência artificial e inteligência humana. Rapidez e eficiência nunca devem ser usadas como desculpas quando o resultado pode ter impacto sobre a vida humana. De fato, uma vez que a plena causalidade moral pertence apenas aos agentes humanos e não aos artificiais, se a inteligência artificial deve ser utilizada para defender a dignidade humana e servir verdadeiramente ao bem comum, a responsabilidade por seu uso deve permanecer a cargo dos tomadores de decisão humanos, com a responsabilidade mantida em todas as etapas, reitera-se. A governança exige que a inteligência artificial seja utilizada de forma transparente e que seja garantida a rastreabilidade da responsabilidade, conforme também consta em Magnifica Humanitas. Dada a opacidade do processo decisório automatizado, é necessário, portanto, que haja clareza em todas as fases do ciclo de vida da inteligência artificial, desde os desenvolvedores até os responsáveis pela implementação. É igualmente fundamental desenvolver formas de cooperação que respeitem os diversos níveis da comunidade global, mas que também permitam um discernimento compartilhado na elaboração de marcos comuns e garantam, por fim, uma responsabilidade conjunta pelo bem comum. A concentração da tecnologia nas mãos de poucas multinacionais poderosas, de fato, adverte o observador permanente, poderia ampliar consideravelmente seu impacto negativo, especialmente em um contexto caracterizado por uma evidente falta de marcos éticos e de instituições capazes de enfrentar tais desafios. Os ataques israelenses à faixa de Gaza não param, apesar do cessar-fogo em vigor desde outubro passado. Esta quinta-feira, pelo menos 9 palestinos, incluindo 2 crianças, foram mortos em diversos ataques e disparos israelenses, segundo as autoridades de saúde de Gaza. As vítimas foram registradas entre a cidade de Gaza e Khan Yunis. 4 pessoas, incluindo uma criança de 10 anos, morreram no bombardeio de uma barraca que abrigava deslocados na área de Al-Mawazi. Outra criança de apenas 6 anos foi morta no bairro de Zeitoun. Desde o início da trégua, mais de 1.000 palestinos perderam a vida em episódios que as duas partes continuam a atribuir uma à outra como violações do cessar-fogo. O cardeal Pier Battista Pizzaballa também descreveu a situação humanitária de Veneza. Ele falou de uma população sem infraestrutura, forçada a viver em barracas infestadas de ratos, com graves consequências, sobretudo para crianças e mulheres. A esperança de paz pode partir da sociedade civil, afirmou o patriarca, denunciando também o clima de ódio e desconfiança mútua que continua alimentando a violência. Pizzaballa lembrou ainda que o Patriarcado Latino está tentando reabrir uma escola em Gaza, oferecendo às crianças um local onde possam estudar, receber uma refeição e apoio psicológico. Um pequeno sinal de normalidade veio da paróquia da Sagrada Família, a única igreja católica da faixa de Gaza. O pároco Gabriel Romanelli postou um vídeo nas redes sociais em que mostra como, apesar dos apagões e das dificuldades de conexão, cristãos e muçulmanos se reuniram para assistir à partida da Copa do Mundo entre Egito e Argentina. Agradecemos a Deus por termos vivido um momento realmente agradável, disse o padre argentino, ressaltando que mesmo alguns instantes de serenidade representam uma preciosa lufada de ar fresco em meio à guerra. Mais ataques israelenses ao Líbano. A tensão continua alta também na fronteira com o Líbano. 2 pessoas foram mortas no sul do país em um ataque atribuído a drones israelenses nas proximidades de Nabatieh, enquanto o Ministério da Saúde de Beirute informa que, desde 2 de março, os ataques israelenses causaram 4.321 mortos e mais de 12.200 feridos. No plano político, o ministro da Defesa israelense, Israel Katz, reiterou que Israel não precisa da autorização de ninguém para permanecer no Líbano. A Comissão Internacional Independente de Inquérito das Nações Unidas sobre o território palestino ocupado, incluindo Jerusalém Oriental e Israel, instituída em 2001 pelo Conselho de Direitos Humanos da ONU, publicou na terça-feira, 23 de junho, um relatório intitulado A Essência da Infância foi Destruída, Ataque Deliberado de Israel contra Crianças Palestinas no território palestino ocupado desde 7 de outubro de 2023. A comissão, presidida por Srinivasan Muralidhar, afirma ter encontrado provas de que crianças palestinas foram deliberadamente alvejadas e mortas pelas forças de segurança israelenses e que, com base nas provas examinadas e em consonância com seus relatórios anteriores, a comissão conclui que existem motivos razoáveis para considerar que as autoridades israelenses e as forças de segurança israelenses continuaram a cometer o crime de genocídio, crimes contra a humanidade e crimes de guerra na faixa de Gaza, bem como crimes de guerra na Cisjordânia, incluindo Jerusalém Oriental. No relatório divulgado na terça-feira, membros da Comissão Independente da ONU afirmaram que a intensidade e a natureza sistemática das operações militares israelenses continuaram resultando em um número sem precedentes de mortes, ferimentos e traumas entre crianças palestinas. De acordo com a comissão, existem motivos razoáveis para afirmar que as autoridades israelenses e as forças de segurança continuaram a cometer o crime de genocídio em Gaza. As autoridades israelenses criticaram o relatório, classificando-o como difamatório e uma farsa caluniosa, acusando os investigadores de ignorarem as táticas brutais do Hamas, que ataca impiedosamente crianças israelenses e usa crianças palestinas como escudos humanos. Em um relatório inicial divulgado em setembro passado, a comissão acusou o Estado de Israel de cometer genocídio em Gaza. Em seu relatório mais detalhado, divulgado na terça-feira, a comissão destaca que essa prática continuou mesmo após o cessar-fogo, ressaltando ainda que as condições de vida impostas em Gaza causam mortalidade infantil evitável. A comissão falou de ações que apagaram a infância na faixa de Gaza. A investigação da ONU afirmou que, durante os dois primeiros anos da guerra, pelo menos 20.179 crianças foram mortas e 44.143 ficaram feridas. O assassinato e o ferimento de crianças palestinas, afirma o relatório, fizeram parte de uma estratégia para destruir a continuidade biológica e a existência futura do grupo palestino em Gaza. Os jovens feridos enfrentam uma vida de deficiência, que agora é uma realidade demográfica definidora entre as crianças de Gaza. O colapso dos programas de saúde pública também deteriorou as condições necessárias para uma futura geração saudável. Taibé, a última vila palestina inteiramente cristã na Cisjordânia, enfrenta uma ameaça sem precedentes à sua terra, à sua população e à sua presença cristã histórica. Quem deu o alarme foi o padre Bashar Fawadle, pároco de Taibé. Após os apelos e os atos de violência denunciados pelo padre nos últimos meses, um novo perigo paira sobre a pequena vila palestina. Segundo testemunhas oculares e atividades de monitoramento, há dias que em Jabal al-Masis, uma zona montanhosa pertencente à cidade, estaria em andamento a construção de um novo posto avançado ilegal por parte dos colonos israelenses. Nosso povo está com medo, afirma o padre Fawadle. Se for construído um posto avançado de colonos a poucos metros de nossas casas, nossas famílias viverão no medo todos os dias. As crianças crescerão sob constante intimidação. Até mesmo os agricultores terão medo de ir até suas terras e granjas de frangos na zona leste. Trata-se, segundo o pároco, de uma tentativa de impor à força uma nova realidade diante dos olhos da comunidade internacional e de pressionar a população de Taibé para forçá-la a emigrar. A construção de um novo posto avançado, que geralmente antecede a construção de um novo assentamento de colonos, é um ato que instila na população local mais insegurança e precariedade. E isso não é aceitável, denuncia o pároco de Taibé. O terreno em questão, como lembra o padre, pertence à área B dos acordos de Oslo e, portanto, está sob a administração civil do governo palestino e sob a segurança conjunta da polícia palestina e das autoridades militares israelenses. Durante meses, lamenta o padre Fawadle, fizemos nossa voz ser ouvida, recebemos embaixadores, conselheiros, líderes religiosos e delegações internacionais. Compartilhamos relatórios, fotografias, vídeos e depoimentos de testemunhas oculares. No entanto, esses atos continuam, não apenas na região de Jabal al-Masis, mas também na parte ocidental, onde, desde a semana passada, os colonos estão expulsando os trabalhadores da fábrica de cimento. Com a possível construção do posto avançado que circunda a vila, a sensação é de que se quer confinar a população em uma grande prisão. O desânimo dos moradores começa a crescer, segundo o pároco. Inevitavelmente, as pessoas começaram a se perguntar se o direito internacional ainda tem algum valor real e se os repetidos apelos podem surtir algum efeito. Pedimos para poder permanecer em nossa terra sem medo. Daí, o apelo do padre Fawadlé às instituições e a todas as pessoas de boa vontade para que se mobilizem a fim de preservar a presença cristã. A Terra Santa não se preserva apenas com palavras, ela deve ser protegida com ações concretas. Se o mundo permitir a criação de mais um posto avançado aqui, a mensagem para o nosso povo será devastadora. Sua segurança, seus direitos e seu futuro não estarão mais protegidos. Não esperem que seja tarde demais. Não esperem que se imponha outra realidade irreversível. A hora de agir é agora. Um ano depois dos incêndios provocados por um grupo de colonos nas proximidades do cemitério municipal e da antiga igreja de Al-Qader, dedicada a São Jorge, infelizmente os cristãos locais continuam se sentindo em perigo. Apesar de tudo, porém, a vida segue em frente e as atividades pastorais também continuam, como o acampamento de verão para as crianças da cidade, com 161 participantes, que começou na segunda-feira, 6 de julho, sob a coordenação do Comitê de Padres das três comunidades cristãs presentes, greco-ortodoxos, católicos melquitas e católicos latinos. Neste momento difícil, nossa reação é não acreditar mais em ninguém, afirma o padre Fawadlé, mas acreditamos em Deus e acreditamos na Igreja, que pode oferecer apoio. Peço que não se esqueçam de Taibé. Falem de nós, rezem por nós. Se Taibé perder seu povo, conclui o pároco, o mundo não perderá apenas uma vila, perderá uma comunidade cristã viva.

assim, amigo ouvinte, chegamos ao final do nosso programa de hoje. Como sempre, agradecendo pelo carinho da sintonia, prometemos estar de volta amanhã neste mesmo horário, se Deus quiser. Você, como sempre, o nosso forte abraço e até lá.

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1: Amigas e amigos ouvintes, saudações sororais e fraternais, sintonizam a Rádio Vaticano a transmitir o seu programa em língua portuguesa para os ouvintes que nos escutam no continente africano e pelo mundo fora. Convosco já microfone, Rui Saraiva e Filomeno Lopes. O Papa Leão XIV, na sua mensagem em vídeo no dia da abertura do Encontro da Juventude de Ankawa, no Iraque, encoraja os jovens a serem luz no mundo, mesmo que não possam controlar os desafios da guerra e da instabilidade. E em Angola, o segundo Fórum Internacional da Mulher para a Paz e Democracia arrancou na manhã desta quinta-feira, dia 9 de julho, em Luanda, reunindo várias entidades governamentais e representantes de organizações nacionais e internacionais. Estes e outros os principais temas para desenvolver já, nesta nossa edição de hoje. Boa e serena audição. O Papa Leão XIV, na sua mensagem em vídeo no dia da abertura do Encontro da Juventude de Ankawa, no Iraque, encoraja os jovens a serem luz no mundo, mesmo não sendo capazes de controlar os desafios da guerra e da instabilidade. Pormenores com a colega Andresa Coleta.
2: Dear young friends,
3: o Papa Leão XIV enviou uma mensagem em vídeo aos milhares de jovens que tradicionalmente se reúnem para o Encontro da Juventude de Ankawa, cidade no Kurdistão iraquiano, subúrbio de Erbil, com representantes de várias partes do país. Neste ano, o evento de renovação espiritual vai durar 4 dias e começou nesta quarta-feira. Na saudação do pontífice, o desejo que o encontro seja realizado em um clima de fé e comunhão e para que todos cresçam na amizade com Jesus e uns com os outros. A partir do tema da missão escolhido para o evento deste ano, o Papa enaltece o quanto os jovens também fazem parte desse propósito junto à Igreja, compartilhando a luz de Cristo e levando homens e mulheres à comunhão com Deus, porque os jovens não são apenas o futuro da Igreja, mas também o presente. Leão disse que tanto Deus como o Pontífice confiam muito nessa missão da juventude, chamada a ser luz no mundo em uma situação nada fácil, marcada por guerra e instabilidade.
2: You must be Christ's light in the midst of a darkness that can at times seem overwhelming. Do not be afraid.
3: Vocês devem ser a luz de Cristo em meio a uma escuridão que às vezes pode parecer avassaladora. Não tenham medo e não pensem que estão sozinhos nessa tarefa. Estou com vocês, a Igreja está com vocês. Coloquem sua confiança em Jesus, escutem-no na oração e por meio da orientação dos outros e permitam que Ele os guie. Leão XIV, então, refletiu sobre 3 aspectos da luz que ajudam a guiar nessa missão junto com a Igreja. Em primeiro lugar, a luz é necessária para ver, o que nos lembra do dom da fé, disse o pontífice, para poder reconhecer as dificuldades da vida, do mundo, dos outros e de nós mesmos através dos olhos de Deus, sabendo que Ele está conosco mesmo que não possamos vê-lo. Assim, a maneira como se vive também deve ser testemunhada na fé, para que os outros possam ver em você a verdade e o sentido que também eles desejam, e assim venham a participar da mesma luz. A luz também proporciona calor, o que simboliza o amor e o relacionamento vivo com Deus, disse o Papa, ao refletir sobre o segundo aspecto. Para sermos luz para o mundo, precisamos, antes de tudo, participar da própria luz e da vida de Cristo, nos abrindo ao seu amor transformador. E Leão XIV, ao insistir para que os jovens não tenham medo de construir as suas vidas sobre Deus, orientou.
2: This is why it is so important to spend time each day in prayer.
3: É por isso que é tão importante dedicar tempo todos os dias à oração e nos aproximarmos de Deus através dos sacramentos, especialmente da confissão e da Eucaristia. Por fim, disse o Papa, a luz é um símbolo de esperança, uma virtude que inspira a olhar para o céu, com a confiança de compartilhar a paz que vem de Cristo. O Papa finalizou a mensagem em vídeo, exortando os jovens a nunca duvidarem da bondade de Deus e a não ter medo dos planos do Senhor para cada um.
2: Rooted in charity, you are particularly called to be peacemakers.
3: Enraizados na caridade, vocês são especialmente chamados a ser artífices da paz, a unir aqueles que os rodeiam e a incutir nos outros a esperança de um futuro marcado pela paz duradoura. Talvez vocês não possam controlar sua situação ou os desafios que terão de enfrentar, mas sempre podem escolher permitir que a paz de Cristo reine em seus corações.
2: You can always choose to allow the peace of Christ to rule in your hearts.
1: Neste último domingo, dia 5 de julho, o Papa Leão XIV, ao se direcionar ao povo de Castel Gandolfo durante o Ângelus, aproveitou para dizer que o desporto fará parte das suas férias, mostrando assim a importância da prática no seu cotidiano. De facto, o Papa Leão XIV sempre praticou desporto. Na sua infância, em Chicago, o então Robert Francis Prevost, junto com seus irmãos, Louis e John Prevost, praticava beisebol e andava de bicicleta nas ruas do seu bairro. Na escola, o Papa Leão XIV praticava futebol americano e, durante o seu tempo no Peru, jogava futebol junto com outros sacerdotes e seminaristas. Já cardeal, sua santidade jogava tênis na sede agustiniana em Roma e frequentava a academia. Desde a sua eleição, o Papa Leão XIV deixou bem claro o seu comprometimento com o desporto. Apenas 5 dias de pontificado, o Papa recebeu o tenista italiano Jannik Sinner para uma audiência que se tornou descontraída para saudá-lo durante o Masters 1000 de Roma. Jannik, sabendo que o pontífice pratica tênis, ofereceu-lhe um racket e o convidou para um jogo. Na resposta divertida, Leão XIV respondeu que poderia participar do torneio do Wimbledon por conta da roupa branca. Também em 2025 foi o ano jubilar, sendo um ano de renovação espiritual, perdão e graça, rezando por intenções específicas. No mês de junho, nos dias 14 e 15, foi celebrado o Jubileu do Desporto, que contou com a presença de atletas, tanto profissionais quanto amadores. Na sua homilia, o Papa Leão XIV ressaltou que o desporto pode ser uma porta de encontro com o Deus Trino. Eis a razão pela qual o desporto pode ajudar-nos a encontrar o Deus Trino, porque exige um movimento do eu para o outro, que é certamente exterior, mas também e sobretudo interior. Sem isso, ele se reduz a uma estéril competição de egoísmos. E numa carta redigida no mês de fevereiro deste ano, com o título A Vida em Abundância, Papa Leão XIV discutiu o valor do desporto como uma fonte educativa e humana. E sublinhou que é também um meio de ensinar e enfrentar derrotas e celebrar vitórias em comunidade, cooperação e solidariedade. E o pontífice escreveu, e citamos, o desporto pode e deve ser um espaço de acolhimento capaz de envolver pessoas de diferentes origens sociais, culturais e físicas. A alegria de estar juntos, que nasce do jogo partilhado, do treino comum e do apoio mútuo, é uma das expressões mais simples e profundas da humanidade reconciliada. Finalmente, nas vésperas da Copa do Mundo, o Papa convidou todos a rezarem pelos valores do desporto. O desporto deve ser um espaço de diálogo entre culturas, respeito, solidariedade e superação. Portanto, como ressaltado anteriormente, o desporto possui um grande papel no pontificado de Papa Leão XIV e na sua vida. Ademais, ele acredita em ser uma porta para a cooperação, comunidade e esperança, mostrando a importância para todos nós de praticarmos o desporto. Nas suas idas semanais a Castel Gandolfo, e em particular agora durante as suas férias, ele tem o costume de jogar tênis e nadar, a fim de ter um intervalo das atividades oficiais do Vaticano, como explicou aos jornalistas que o aguardavam na saída do Palácio Barberini em 18 de novembro de 2025, acrescentando: "Acho que o ser humano precisa realmente cuidar bem de si. Todos deveriam fazer um pouco de atividade para o corpo e a alma, tudo junto. Para mim faz muito bem."
4: Em Portugal, é necessário sublinhar a importância da missão dos leigos. Quem o diz é Rui Lourenço Teixeira, o novo presidente da Confederação Nacional do Apostolado dos Leigos, que quer reforçar a comunicação na sociedade civil e no seio da Igreja. Eu sou Rui Saraiva e esta é a rubrica Sal da Terra, Luz do Mundo.

0: É escuteiro, mas também médico, e vai estar muito atento à saúde do laicado português nos próximos anos. Com mandato iniciado neste ano de 2026, Rui Lourenço Teixeira vai liderar a nova direção da Confederação Nacional do Apostolado dos Leigos, a CNAL, um organismo que representa 50 associações e movimentos. Tem mandato para 3 anos e aposta na formação e na cooperação, e tem dedicado estes primeiros meses ao contacto com as dioceses e com as estruturas representativas dos bispos, religiosos e institutos seculares. Em entrevista recente à Renascença, conduzida pela jornalista Ângela Roque, Rui Lourenço Teixeira sublinha as prioridades desta nova equipa da Confederação Nacional do Apostolado dos Leigos.
1: Acabámos de marcar os primeiros grandes eixos daquilo que queremos fazer neste mandato, que são apenas 3 anos, e fizemos-lo também em consonância com os senhores bispos dessa Comissão Episcopal de Laicado e Família, com quem estivemos, definindo assim três grandes linhas de atuação, que, se formos ver, até estão muito ligadas com aquilo que é a missão da CNAL. Por um lado, a unidade, a comunhão entre os membros e outros que poderão vir a ser membros. Portanto, e aqui os membros são associações, são associações de fiéis, são movimentos laicais, são comunidades novas, enfim, há uma realidade um bocadinho heterogénea. Trabalhar um sentido de unidade e de comunhão entre eles. A formação, que é algo que às vezes é um pouco mais difícil, porque lá está para a sua heterogeneidade, mas era algo que nós queríamos trabalhar mais, neste sentido, mais ad intra, entre nós, e a missão, no sentido mais ad extra, e com reafirmar do que é ou pode ser a missão dos leigos na nossa igreja. Mais uma vez, obviamente, é diversa, porque leigos são eles próprios diversos.
0: Para Rui Lourenço Teixeira, é fundamental sublinhar a importância da missão dos leigos na vida da igreja. E para isso, deseja apostar na comunicação.
1: Sublinhar a importância da missão dos leigos e se formos ver aí membro a membro, vamos rapidamente perceber a missão de algumas ou de várias destes movimentos e associações de leigos. Eu acho que há aqui distinguir os leigos enquanto associações, por exemplo, do escotismo, ou de comunhão e libertação, ou podemos falar de vários, e dos leigos enquanto leigos também, quase que no sentido mais individual e mais impregnado na sociedade. E era isto que nós queríamos dar visibilidade. Como? Primeiro, potenciando internamente a CNAL, que é claramente uma estrutura pequena, potenciando e alimentando um pouco a participação dos membros na vida da CNAL. E o primeiro braço, como falava, era conhecermos uns aos outros, potenciarmos algumas missões em comum, trocarmos também alguma formação, alguma dela até bastante técnica e prática, no sentido do que são as nossas missões. Estou a pensar, por exemplo, aqueles que trabalham mais nos setores sociais, aqueles que trabalham mais nos setores dos jovens, etc, etc. Portanto, potenciarmos aí, esse será um primeiro passo para darmos visibilidade ao que fazemos, e reforçarmos a comunicação. Diria em dois eixos, um mais para a sociedade civil, que eu acho que é o mais difícil, sinceramente. Por outro lado, no seio da igreja, e a igreja neste pulmão mais diverso das várias estruturas que existem, umas mais formais, outras menos formais, e num pulmão mais hierárquico, nomeadamente os senhores bispos, porque também é importante para nós reforçarmos esta visibilidade, esta comunicação também junto dos senhores bispos, porque quase todos conhecem a CNAL, nem todos. E isso depois tem consequências também a nível das suas dioceses, não é? Daquilo que podemos interagir. E é algo que gostávamos de fazer, embora sejamos uma pequena comissão, é difícil chegar a todas as dioceses, mas queríamos nos aproximar um bocadinho mais das dioceses também nesse sentido.
0: O novo presidente da Confederação Nacional do Apostolado dos Leigos salienta a grande diversidade de organizações e movimentos representados neste organismo, que é autónomo da Conferência Episcopal Portuguesa, mas cujos estatutos são homologados pelos bispos através da Comissão Episcopal do Laicado, Família e Vida. Assinala a importância da caminhada sinodal da Igreja no atual contexto eclesial em Portugal.
1: Eu penso que o contexto eclesial caracteriza-se por vários desafios, por vários caminhos, por várias velocidades de caminho também, mas acho que podemos dizer que se caracteriza muito pela caminhada sinodal que a Igreja Universal está a fazer, onde cada membro da Igreja deve refletir sobre a sua própria dignidade, seja um ministro ordenado, seja um leigo, seja uma mãe de família, seja etc, etc, seja um religioso, seja um consagrado. Este é o momento em que nós, olhando para nós e reconhecendo a nossa dignidade e a beleza de cada uma das nossas vocações, estendemos as mãos para ser igreja. Por vezes ficamos presos nas nossas próprias dificuldades. Estou a pensar, por exemplo, nos senhores bispos, na quantidade de dores de cabeça que têm nas suas dioceses, ou nos movimentos, nas problemáticas, nomeadamente também financeiras, mas não só, que têm nos seus movimentos. Acho que este é um bonito momento, e tenho aqui até à minha frente o documento final da última Assembleia Geral do Sínodo dos Bispos, um bonito momento para tentarmos ser igreja neste sentido, tentarmos compreender que a igreja é uma estrutura que está sempre em caminho, não é uma estrutura que apenas se deva. Não é uma instituição em que cada um tem o departamento X, o departamento Y, como se uma empresa. Não é uma empresa, é mais do que isso. Eu acho que esse é, de certa forma, o que marca o ser igreja hoje. E acho que a CNAL tem um papel aí de ajudar os leigos a participar nessa igreja.
0: Rui Lourenço Teixeira recorda o documento final do Sínodo, publicado em outubro de 2024, que afirma a necessidade de serem dadas mais oportunidades de participação aos leigos na vida da Igreja.
1: Quando falávamos aqui sobre esta questão do Sínodo, recordava aqui o documento final que referindo-se aos fiéis leigos especificamente, devem ser oferecidas mais oportunidades de participação, explorando outras formas de serviço e ministério é serviço, em resposta às exigências pastorais do nosso tempo, num espírito de colaboração e corresponsabilidade diferenciada. E depois refere em particular a participação mais ampla dos leigos nos processos de discernimento e nos processos de decisão, é sempre um tema duro. Um acesso mais alargado dos leigos a cargos de responsabilidade nas dioceses e nas instituições eclesiais, etc. Isto exige, obviamente, também preparação, exige dedicação. Há uma coisa muito importante que se deve dizer acerca também dos leigos na Igreja, não contradizendo aquilo que estávamos a falar da minha profissão e o desempenho destas funções, há ainda um outro aspecto que é os leigos e a sua função como profissionais na Igreja. Estou a pensar na comunicação, estou a pensar na gestão, estou a pensar numa série de necessidades que, por exemplo, as dioceses têm e que muitas vezes até são melhor colmatadas por leigos, porque têm a preparação, têm a vocação, têm a diferenciação para o fazer, e acho que a pouco e pouco vão. E penso assim facilmente em exemplos, estou a pensar, por exemplo, na Pastoral Juvenil a nível nacional, temos um leigo que é responsável por. Estou a pensar em órgãos de comunicação de várias dioceses que também assim é, e eu acho que é por aí. E portanto há muito espaço aqui para contarmos com a ajuda de muitas pessoas. Uma das coisas que estamos a definimos agora na última reunião da Comissão Permanente, que estamos a querer fazer é a preparação, sim, a implementação de um conjunto de comissões em matérias diferentes, da sustentabilidade financeira, à formação, à comunicação. Portanto, aqui um conjunto de comissões ou grupos de trabalho, como queremos chamar, e não é de todo necessário que seja, nem é desejável que seja o coordenador deste e daquele movimento. É desejável que sejam leigos que acreditam nesta missão e que queiram participar. E na minha experiência e de outras coisas que já tenho vindo a fazer, às vezes não serve só alguém nos pedir uma responsabilidade, é preciso nós também empenharmos-nos nas coisas. Quer dizer, não, podem pedir para presidir a algo ou colaborar em algo, mas eu não vou fazer nada se não tiver a companhia ou o entusiasmo de outros, né? E já tenho envolvido, inclusivamente aqui na CNAL, alguns amigos e gostaria de envolver muitos mais, porque estas coisas não se fazem sozinhas. Não se fazem sozinhas. Não acredito mesmo que isto seja possível fazer, até mesmo que eu fosse reformado e que tivesse todo o tempo do mundo. Não acredito que seja possível presidir a uma CNAL sozinho ou levar uma CNAL sozinho para a frente. Acho que estas coisas fazem-se em conjunto.
0: Era Rui Lourenço Teixeira, novo presidente da Confederação Nacional do Apostolado dos Leigos em Portugal, em entrevista à Renascença, conduzida pela jornalista Ângela Roque. Laudetur Jesus Cristo.
2: O segundo Fórum Internacional da Mulher para a Paz e Democracia arrancou na manhã desta quinta-feira em Luanda, reunindo várias entidades governamentais e representantes de organizações nacionais e internacionais. O encontro, que decorrerá até amanhã, sexta-feira, dia 10 de julho, sob o lema Transformar África, empoderando mulheres na liderança para a paz e o crescimento inclusivo do continente, tem como principal propósito debater o papel da mulher na promoção da paz, da democracia e do desenvolvimento sustentável em África. Na mensagem de boas-vindas, a ministra da Associação Social, Família e Promoção da Mulher, Ana Paula do Sacramento Neto, sublinhou que a cidade de Luanda acolhe representantes de diversos países e regiões geográficas num ambiente de paz, diálogo e esperança. Manifestou igualmente expectativa de que os debates decorram de forma profícua e contribuam para uma reflexão aprofundada sobre os desafios e as oportunidades das comunidades africanas. O Fórum Internacional da Mulher para a Paz e Democracia, que acontece pela primeira vez na capital angolana, conta com a presença da ministra do Estado para a Ação Social, Maria do Rosário Bragança, em representação do presidente da República, João Lourenço, o ministro das Relações Exteriores, Tete António, entre outras entidades do Executivo angolano. A criação do Parque Nacional do Tanaro em Rondônia, no Brasil, abriu um novo capítulo na história de um território marcado pela violência contra os povos indígenas. A iniciativa do governo federal brasileiro, homologada pelo Supremo Tribunal Federal, busca preservar a área onde viveu o chamado Índio do Buraco, considerado o último sobrevivente de um povo isolado, exterminado ao longo de décadas de invasões, conflitos fundiários e expansões da fronteira agrícola. Para os descendentes do povo Guaratira, porém, a história não terminou com a morte do indígena isolado em 2022. Eles afirmam que ainda existem famílias descendentes dos antigos habitantes do território e que a principal reparação histórica continua pendente. O reconhecimento oficial do povo Guaratira e a demarcação da terra indígena Tanaru. Ao lado dessas comunidades, a Igreja Católica acompanha o caso por meio do Conselho Indigenista Missionário, CIMI, defendendo que sejam respeitados os direitos constitucionais dos povos indígenas, especialmente o direito de existir, de serem consultados e de terem seus territórios tradicionais reconhecidos. A terra indígena Tanaru tornou-se conhecida internacionalmente pela história do Índio do Buraco, último sobrevivente de um grupo indígena praticamente exterminado após sucessivos massacres promovidos durante a ocupação da região nas décadas de 1970 e 1980. Desde então, a área permaneceu protegida pela Fundação Nacional dos Povos Indígenas, FUNAI, até que, após sua morte, o governo federal iniciou o processo de criação de um parque nacional para garantir a preservação ambiental e da memória daquele povo. Em setembro de 2025, o ministro Edson Fachin, do Supremo Tribunal Federal, homologou o plano da criação do Parque Nacional do Tanaru no âmbito da ADPF 991. Na decisão, o ministro classificou a medida como um instrumento de reparação pela histórica violência sofrida pelos povos originários e determinou que a União acompanhe a implantação da unidade de conservação por meio de relatórios periódicos. O projeto, elaborado pelo Governo Federal, prevê a preservação da floresta amazônica, dos sítios arqueológicos e da memória do povo Tanaru. Entretanto, os descendentes Guaratira afirmam que a criação do parque, embora importante para a proteção ambiental, não substitui o reconhecimento da sua existência enquanto povo indígena. Outra preocupação dos indígenas diz respeito ao processo de criação do parque. Eles afirmam que não foram consultados durante a elaboração da proposta, apesar de reivindicarem um vínculo ancestral com o território. A reivindicação está fundamentada na Convenção 169 da Organização Internacional do Trabalho, incorporada ao ordenamento jurídico brasileiro, que assegura aos povos indígenas o direito à consulta livre, prévia e informada, sempre que medidas administrativas ou legislativas possam afetar seus direitos. O Conselho Indigenista Missionário acompanha as comunidades envolvidas e considera que o reconhecimento dos povos indígenas passa necessariamente pelo respeito à sua identidade, à sua história e aos seus direitos territoriais. Segundo o CIMI, a criação de uma unidade de conservação não elimina a necessidade do Estado reconhecer povos indígenas que reivindicam vínculos históricos e culturais com determinado território, especialmente quando há relatos de expulsões, massacres e violações de direitos. Enquanto o governo federal apresenta o Parque Nacional do Tanaro como uma medida de proteção ambiental e de preservação da memória do último indígena isolado da região, os descendentes Guaratira defendem que a reparação histórica somente será completa quando o Estado brasileiro reconhecer oficialmente a sua existência enquanto povo indígena. Para a Igreja, a proteção da floresta e da memória do território deve caminhar junto com a garantia dos direitos dos povos originários, reforçando que a escuta, o diálogo e o respeito às comunidades indígenas continuam a ser caminhos indispensáveis para a construção da justiça e da reconciliação. E por hoje é tudo. Nós voltamos amanhã, sempre à mesma hora. Fiquem bem e até amanhã, se Deus quiser. Ali, Laudetur Jesus Christus.

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0: Sede bem-vindas, bem-vindos a este encontro semanal da Rádio Vaticano com a cultura em África e na sua diáspora. Eu sou Dulce Araújo.
2: Mushima, de Angola Ritmos, e uma qualquer música de David Zé, que eu considero o maior cantor de todos os tempos em Angola.
0: Mais uma?
2: Mais uma? Então, outra também, qualquer que seja uma música de Artur Nunes.
0: É esta a proposta musical de Albino Carlos, jornalista, escritor, diplomata angolano, para a nossa emissão de hoje, que vai ser sobre o seu mais recente livro, História da Música Angolana, obra publicada há poucos meses pela editora Oficina da Escrita. Então, Mushima, aqui na voz de Rui Mingas, música e letra de Carlos Liceu Vieira Dias, fundador do grupo Angola Ritmos.

Ruimingas, Mushima, CD, Memória, pois que não conseguimos obter a original como propunha Albino Carlos. Mas saibamos agora quem é Albino Carlos e qual é o teor da obra que acaba de publicar sobre a música angolana. Isto no olhar do nosso parceiro Filintilício, na habitual crónica que faz para esta emissão. Emissão que, para além da crónica do Filinto, poeta e editor, Rosa de Porcelana Editora, tem também uma entrevista com o próprio Albino Carlos. A entrevista que apresentaremos depois desta crónica e de mais um pouco de música.

0: ao tempo em que se cogita a possibilidade da candidatura do Semba como património cultural imaterial da humanidade pela Unesco, faz mais sentido falarmos sobre o escritor angolano Albino Carlos, que publicou o seu mais recente livro, História da Música Angolana, um estudo sociológico que cruza música, identidade e memória, uma verdadeira enciclopédia. Albino Carlos é natural do então município de Rangel, atual distrito de Rangel, onde nasceu há mais de 60 anos, na famosa Rua do Povo, província de Luanda, tendo se tornado uma figura marcante da intelectualidade angolana contemporânea. História da Música Angolana, que já foi lançado em Lisboa e Luanda, surge da necessidade de reforçar a bibliografia nacional sobre a música de Angola, uma área ainda pouco explorada no meio académico nacional, sendo grande parte destes estudos desenvolvidos por investigadores estrangeiros. O livro procura, assim, valorizar a produção científica nacional e reconhecer o papel dos músicos como agentes culturais e históricos. O autor defende que a pertença angolana está profundamente ligada às suas canções e tradições musicais. Ao longo desta obra, Albino Carlos percorre diferentes dimensões da cultura angolana, desde a poesia tradicional e o cancioneiro popular, até à análise dos géneros como o semba e o kuduro, destacando também músicas que marcam ou marcaram diferentes períodos da história do país. O trabalho aborda igualmente o papel da canção política na luta de libertação nacional, a contribuição da música na emancipação das mulheres e as vozes da diáspora refletindo igualmente sobre as línguas nacionais e a música infantil. De igual modo, a obra integra ainda uma recolha de mais de 200 letras de canções tradicionais e modernas, em várias línguas, com temáticas que vão do imaginário mítico à realidade social, política e económica de Angola. Editado pela Oficina da Escrita, o livro conta 412 páginas e resulta de cerca de 2 décadas de investigação. A obra integra ainda uma trilogia dedicada ao fenómeno musical angolano, da qual fazem parte os títulos Semba e Muxima Luanda, ainda por publicar. Publicou antes disso A Balada dos Homens, uma antologia, em 2012. Ao longo da sua carreira, foi distinguido com vários prêmios, entre os quais o Prémio Nacional de Literatura, em 2014, com a obra Isunji, palavra da língua quimbundo, significa coisas obscuras, e o prémio António Jacinto em 2006 com o romance Olhar de Lua Cheia. Em 2019 recebeu o Globo de Ouro de Angola com a obra Caça às Bruxas. Em 2023, no quadro da terceira edição da Bienal de Luanda, lançou uma coletânea de contos intitulado Os Funerais de Mangituka, O Terrível Bandido e Outros Mambos. É membro da Academia Angolana de Letras, da União dos Escritores Angolanos, Identidade de Regulação da Comunicação Social Angolana. Foi também diretor nacional de Publicidade e Marketing do Ministério da Comunicação Social. Albino Carlos é docente da Faculdade de Ciências Sociais da Universidade Agostinho Neto, licenciado e mestrado em Ciências de Comunicação pela Faculdade de Ciências Sociais e Humanas da Universidade Nova de Lisboa e doutorado em Comunicação e Cultura pela Universidade Federal do Rio de Janeiro. Exerceu recentemente funções diplomáticas como ministro, conselheiro na Embaixada de Angola na Sérvia e, antes disso, servira como adido de imprensa e cultura da Embaixada de Angola no Canadá.
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E este era David Zé, uma outra das vozes sugeridas por Albino Carlos. A canção é Mamá Codilha, sobre as mulheres. CD Angola, o futuro começa agora, volume 2.

0: Doutor Albino Carlos, muito obrigada por estar conosco na Rádio Vaticano, no programa África Enclave Cultural, Personagens e Eventos, e é um prazer tê-lo conosco como pessoa relevante da cultura angolana e não só.
1: Eu é que agradeço a gentileza do vosso convite, é sempre um prazer. Gostaria, de facto, de aproveitar essa oportunidade para também cumprimentar a todos os ouvintes da Rádio Vaticano, sendo certo que esta é uma rádio que tem um alcance global e universal, não só pela sua mensagem de paz, sua mensagem de amizade e solidariedade.
0: O senhor é jornalista, diplomata, figura de relevo no mundo da comunicação, escritor pluripremiado e uma das suas obras mais recentes é precisamente a história da música angolana, já apresentada em Portugal, na UCLA, em Angola. Já deu entrevistas sobre isso. Está feliz com o acolhimento do livro?
1: De facto estou muito, muito satisfeito. Eu não tinha pensado. Eu, de facto, sou escritor, mas escritor de literatura propriamente dita, de ficção. Tenho escrito romances, tenho contos. Nunca tinha enveredado por esta perspectiva, uma perspectiva mais ensaística, uma perspectiva mais de texto argumentativo, sem ser um texto de imaginação e de criatividade. Mas, se calhar, a grande aceitação foi o facto de que, sendo um livro de história sobre a música angolana, não é propriamente um livro de história tradicional. Porque desde o princípio eu propus-me fazer uma coisa diferente, é fazer um livro de história, mas que fosse a música angolana a contar a história de Angola, não um registro de cronologia, dos acontecimentos e dos fatos ligados à música angolana e das nossas práticas musicais. Não, é um livro que tem também muita prosa, foi escrito com muito cuidado, tendo preocupação histórica, mas, sobretudo, tendo uma preocupação mesmo literária, ao nível do aperfeiçoamento do texto, da apresentação do texto. Portanto, é um livro que vai e volta, quer dizer, é como se fosse um romance, uma enciclopédia. Deixa-me também dizer que eu estou muito agradado pela crítica, pela recepção da obra, porque percebi que também era uma preocupação comum o facto de que, sendo Angola um país de poetas, sendo Angola um país musical, com uma diversidade musical muito grande, tem, no entanto, uma bibliografia sobre a sua música e as suas práticas musicais muito pobre, muito pobre. Há poucos livros sobre a música angolana. E com o agravante de que a maior parte desta obra, a maior parte destes materiais e destes estudos acadêmicos terem sido feitos por olhares, por estrangeiros. Nada mal, nada mal. Nós não somos nada contra isto. Mas eu penso que a nossa soberania cultural passa também pela aquisição do nosso papel de sujeito ativo do nosso discurso musical. Nós não gostamos de ser apenas ser objetos de olhares de outros, objetos do discurso. Nós temos, todos os angolanos, temos de ser sujeitos ativos do seu discurso sobre as materialidades simbólicas dos seus afazeres artísticos, dos seus pensamentos, dos seus sentimentos. Obviamente que é com muito agrado que nós recebemos a contribuição dos estrangeiros, dos acadêmicos estrangeiros, no sentido de ajudarem-nos a contar a história da música angolana, mas a história da música angolana deve ser escrita, sobretudo, pelos angolanos, não é? Deve ser por isso também que tenho sentido esta aceitação. Para além de que a aceitação resulta também do facto de que a música em Angola desempenha um papel muito importante Toda a gente é músico em Angola. A gente canta quando morre, quando nasce, e nos óbitos, enfim. A música faz parte da nossa essência. É uma das vertentes artísticas mais populares de que os angolanos recorrem para falar de si, a si, e para contactar com o mundo, para emprestar novos mundos ao mundo. E deve ser por isto e também deve ter grande aceitação popular, porque os músicos em Angola merecem e têm merecido grande atenção, merecem grandes homenagens. Talvez seja por isto.
0: Mas considera que basta este estímulo que já deu com esta obra enciclopédica, como alguém escreveu, ou é preciso fazer algo mais para que os angolanos não só produzam a música, mas a estudem, a fixem do ponto de vista analítico-social também?
1: Eu penso que é pouco, é muito pouco mesmo, é muito pouco. Por isso, todas as contribuições são valiosas, todas as contribuições são poucas perante o manancial, perante o mosaico, perante o mar de música, de estilos musicais, de ritmos, de sons que habita os angolanos como povo. Porque, se calhar, a melhor expressão da alma angolana é a música. É a música que é um instrumento de conservação da tradição, é a música que é veículo de comunicação, é a música que é o museu, que é o santuário das línguas nacionais, é a música, é através da música que nós podemos conhecer Angola e podemos também conformar uma ideia de Angola e dos angolanos. E nesse contexto, todos os estudos, todas as iniciativas visando manter, conservar, divulgar a nossa expressão musical, a nossa expressão existencial do ponto de vista musical, é sempre bem-vindo. Temos mesmo muitas, muitas carências relativamente a estudos sobre a música e sobre as outras modalidades artísticas também.
0: Falou no Semba e sabemos que o Semba vai ser o tema de um seu segundo livro, desta que considera uma trilogia, portanto, o livro que acaba de publicar e outro sobre Mushima Luanda. Mushima, um nome que se tornou muito conhecido, pelo menos para nós, deste outro lado do mundo, com a visita do Papa a Angola, em que ele esteve em Mushima, no santuário, a rezar com os peregrinos de Angola e de outras partes do mundo. E neste livro que publicou, creio ter entendido que disse que Mushima é uma das canções que tem mudado muito. Assim, brevemente, qual é a importância de Mushima e por que que a canção ligada a Mushima muda tanto, tem mudado tanto?
1: Eu, de facto, dos três livros que eu escrevi, e como a Dulce disse, um deles é inteiramente sobre o Semba. É um livro que também representa um estudo sociológico sobre o Semba. O que é que o Semba canta, como é que canta, quais são as tiradas musicais, e quais são as correntes musicais do Semba. Enfim, uma história do Semba, mais uma vez contada pelo próprio Semba, pela música angolana, esta música tão popular que é o Semba. Eu depois, como uma forma de demonstrar que um dos elementos fundamentais da angolanidade, da nossa identidade nacional, é a religião católica, é a Igreja Católica, eu escrevi apenas um livro para demonstrar o quanto é importante Deus, o quanto é importante a dimensão religiosa para a idiosincrasia angolana. De tal sorte que resultou num livro cujo pretexto era para identificar Luanda, a cidade de Luanda, através da música, ou a dimensão, digamos assim, a dimensão religiosa da alma angolana. Portanto, este livro conta como é que os angolanos cantam Deus, a religião, e como é que a música religiosa atravessa todo o percurso, toda a alma dos artistas. E demonstro que todos os artistas angolanos, mas todos, do mais antigo, do mais velho ao mais novo, e aquele que vai surgir, tem no seu repertório qualquer música relacionada com Deus, com a Igreja Católica. Então, eu faço um percurso histórico de todo este manancial, mas de todos os povos etnolinguísticos de Angola. Não são só as pessoas de Luanda, sendo certo que Luanda ocupa um lugar especial, porque Luanda é de facto uma terra muito religiosa. E Muxima, não só este santuário, esta demonstração da fé, da sentimentalidade religiosa angolana, que está localizado também na região de Luanda, esse Muxima, que significa coração, mas também que não é só coração, significa a dimensão transcendental do angolano, significa a ligação que nós temos com Deus, que significa a nossa a dimensão universal. Este Muxima também traduz uma das músicas mais populares, mais divulgada, mais cantada, mais sentida, mais dançada que nós temos no nosso panorama musical. Esse Muxima tem sofrido várias alterações desde a sua fundação pelo histórico grupo Angola Ritmos, que é o pai do Semba. Esta música tem sofrido várias alterações, fruto das várias interpretações e reinterpretações por mais diversas vozes, quer angolanas, quer estrangeiras. Mas é também, ela em si, não é só uma música, representa de fato aquilo que eu disse, representa este nosso lado espiritual, esta nossa alma religiosa, este contacto que nós temos com a Igreja Católica, como uma forma de demonstrar que o povo angolano, sendo um dos povos mais católicos do mundo, um dos povos com uma expressão espiritual mais forte do mundo, quer transmitir isso por intermédio de uma música que representa também um dos santuários, um dos lugares que neste momento vai albergar uma das catedrais, um dos santuários mais importantes do mundo, onde o Papa esteve lá presente, o último Papa esteve presente. Aliás, Muxima representa este nosso local, este local de todos os angolanos, é o local onde todos os angolanos sentem-se filhos deste mesmo Pai que todos nós obedecemos as nossas glórias, os nossos esforços.
0: Angola já recebeu a visita de três papas, portanto, o Papa João Paulo II, o Papa Bento XVI e agora este ano o Papa Leão XIV. Leão XIV foi o primeiro a ir a Muxima. Acha que essa visita do Papa, o estar lá, o rezar o terço com milhares e milhares de peregrinos, vai contribuir para modificar ainda a canção Muxima? Está de olhos postos nisso a observar o que é que acha?
1: Quer dizer, não é só a canção Muxima. A canção Muxima representa a nossa ligação com Deus, representa a nossa ligação com a religião, representa a força que a igreja tem, que a força que Deus tem, também não só na expressão da nossa alma propriamente dita, como na nossa criatividade.
0: Queria-lhe pedir que, como sei que fala também de diversos autores, de diversos intérpretes, etc., queria que nos indicasse duas ou três canções e os seus intérpretes assim emblemáticos para acompanhar esta emissão.
1: Bem, primeiro, já que falamos de Muxima, eu gostaria que colocassem a ouvir Muxima de Angola Ritmos. Essa é que eu considero o hino nacional, Muxima de Angola Ritmos. Mas, sobretudo, na versão mesmo de Angola Ritmos, para vocês perceberem qual é a textura rítmica do Semba. Depois, eu sou muito fã dos artistas angolanos e é muito difícil escolher uma voz, mas há uma voz para mim que é inesquecível, que é David Zé. David Zé, para mim, representa de facto aquilo que é a alma da música popular angolana. Então, gostaria de ouvir qualquer uma das músicas de David Zé, porque a obra de David Zé era tão importante, tão rica, que mesmo aquela música datada, mesmo aquela música, a canção política, era uma canção que fazia as pessoas dançar, que fazia as pessoas refletir, que fazia as pessoas terem orgulho de serem angolanos. Portanto, Mushima, de Angola Ritmos, e uma qualquer música de David Zé, que eu considero o maior cantor de todos os tempos em Angola.
0: Mais uma.
1: Mais uma? Então, outra também, qualquer que seja uma música de Artur Nunes.
0: Doutor Albino Carlos, agradeço-lhe, portanto, muito.
1: Eu que agradeço o convite, sendo certo que todas as iniciativas são poucas no sentido de nós homenagearmos o espírito criativo angolano. Muito obrigado pela oportunidade.
0: Então, vamos a Artur Nunes, Nguila Ya Kwaka, CD 100% angolano, volume 2.

Então apresentamos aqui na totalidade a entrevista que o Albino Carlos amavelmente concedeu à Rádio Vaticano. A encontrareis completa na nossa página web em www.vaticannews.va, assim como também o podcast das emissões precedentes de África Enclave Cultural, Personagens e Eventos. Nós voltamos daqui a uma semana, certos de que sereis numerosos a estar à nossa escuta. Até lá e tudo de bom. Eu sou Dulce Araújo e esta é a Rádio Vaticano, Serviço Português para a África.

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1: Amigos de todo o Brasil e demais países lusófonos, está no ar o programa em língua portuguesa da Rádio Vaticano Vatican News desta quinta-feira, 9 de julho. Traremos para você que está sintonizado conosco as últimas notícias sobre as atividades do Papa, da Santa Sé e da Igreja no Mundo. Nos estúdios, Raimundo Lima, a assessoria técnica de hoje é de Bruno Orti. E passamos ao pensamento bíblico que escolhemos para você. Mas tudo isso vos farão por causa de meu nome, porque não conhecem quem me enviou. Do Evangelho segundo São João, capítulo 15, versículo 21. E vamos aos destaques do nosso programa de hoje. Sejam a luz de Cristo em meio à escuridão. A exortação do Papa a jovens do Iraque em mensagem em vídeo para encontro da juventude de Ankawa, no país do Golfo. Serviço de duchas no Vaticano oferece dignidade aos moradores de rua. Santa Sé, que o progresso tecnológico esteja a serviço de toda a humanidade. Oriente Médio, novos ataques israelenses a Gaza. Há também crianças entre as vítimas. Comissão de Inquérito das Nações Unidas. Crianças de Gaza são alvo. É genocídio, denuncia a ONU. E ainda Cisjordânia, o pároco de Taibé, padre Fawadlé, preservar a presença cristã. Essas e outras notícias a partir de agora. O programa em língua portuguesa da Rádio Vaticano Vatican News desta quinta-feira está apenas começando. O Papa a jovens do Iraque sejam a luz de Cristo em meio à escuridão. Vamos ouvir com a colega Andressa Collet.
2: Dear young friends.
3: O Papa Leão XIV enviou uma mensagem em vídeo aos milhares de jovens que tradicionalmente se reúnem para o encontro da juventude de Ankawa, cidade no Kurdistão iraquiano, subúrbio de Erbil, com representantes de várias partes do país. Neste ano, o evento de renovação espiritual vai durar 4 dias e começou nesta quarta-feira. Na saudação do pontífice, o desejo que o encontro seja realizado em um clima de fé e comunhão e para que todos cresçam na amizade com Jesus e uns com os outros. A partir do tema da missão escolhido para o evento deste ano, o Papa enaltece o quanto os jovens também fazem parte desse propósito junto à Igreja, compartilhando a luz de Cristo e levando homens e mulheres à comunhão com Deus, porque os jovens não são apenas o futuro da Igreja, mas também o presente. Leão disse que tanto Deus como o Pontífice confiam muito nessa missão da juventude, chamada a ser luz no mundo em uma situação nada fácil, marcada por guerra e instabilidade.
2: You must be Christ's light in the midst of a darkness that can at times seem overwhelming. Do not be afraid.
3: Vocês devem ser a luz de Cristo em meio a uma escuridão que às vezes pode parecer avassaladora. Não tenham medo e não pensem que estão sozinhos nessa tarefa. Estou com vocês, a Igreja está com vocês. Coloquem sua confiança em Jesus, escutem-no na oração e por meio da orientação dos outros e permitam que Ele os guie. Leão XIV, então, refletiu sobre 3 aspectos da luz que ajudam a guiar nessa missão junto com a Igreja. Em primeiro lugar, a luz é necessária para ver, o que nos lembra do dom da fé, disse o pontífice, para poder reconhecer as dificuldades da vida, do mundo, dos outros e de nós mesmos através dos olhos de Deus, sabendo que Ele está conosco, mesmo que não possamos vê-lo. Assim, a maneira como se vive também deve ser testemunhada na fé, para que os outros possam ver em você a verdade e o sentido que também eles desejam, e assim venham a participar da mesma luz. A luz também proporciona calor, o que simboliza o amor e o relacionamento vivo com Deus, disse o Papa, ao refletir sobre o segundo aspecto. Para sermos luz para o mundo, precisamos, antes de tudo, participar da própria luz e da vida de Cristo, nos abrindo ao seu amor transformador. E Leão XIV, ao insistir para que os jovens não tenham medo de construir as suas vidas sobre Deus, orientou.
2: This is why it is so important to spend time each day in prayer.
3: É por isso que é tão importante dedicar tempo todos os dias à oração e nos aproximarmos de Deus através dos sacramentos, especialmente da confissão e da Eucaristia. Por fim, disse o Papa, a luz é um símbolo de esperança, uma virtude que inspira a olhar para o céu, com a confiança de compartilhar a paz que vem de Cristo. O Papa finalizou a mensagem em vídeo, exortando os jovens a nunca duvidarem da bondade de Deus e a não ter medo dos planos do Senhor para cada um.
2: Rooted in charity, you are particularly called to be peacemakers.
3: Enraizados na caridade, vocês são especialmente chamados a ser artífices da paz, a unir aqueles que os rodeiam e a incutir nos outros a esperança de um futuro marcado pela paz duradoura. Talvez vocês não possam controlar sua situação ou os desafios que terão de enfrentar, mas sempre podem escolher permitir que a paz de Cristo reine em seus corações.
2: You can always choose to allow the peace of Christ to rule in your hearts.
1: Serviço de duchas no Vaticano oferece dignidade aos moradores de rua. Quem conta pra gente é o colega Túlio Fonseca.
4: Quando encontrei pela primeira vez alguns jovens em situação de rua e os chamei de irmãos, eles começaram a chorar. Disseram-me que ninguém jamais os havia chamado assim. É com emoção que a irmã Hanna Kiedrowska compartilha seu testemunho aos meios de comunicação do Vaticano. Desde 2015, a religiosa palotina polonesa atua como voluntária no serviço de duchas para pobres e pessoas em situação de rua sob a colunata da Praça São Pedro, administrado pela Esmolaria Apostólica. Ela destaca que o mais importante não é apenas oferecer ajuda material, mas devolver às pessoas a dignidade que perderam. Há 11 anos, a irmã Hanna dedica-se quase todas as manhãs ao serviço para os mais necessitados desejado pelo Papa Francisco. Ela chega às 7 horas da manhã e registra todas as pessoas que desejam utilizar uma das 3 duchas disponíveis. Cada pessoa se inscreve na lista e depois as chamamos uma por uma, conta religiosa. Enquanto aguardam, podem fazer a barba, tomar chá ou café, comer um croissant ou frutas. Por volta das 11 horas, também são distribuídos os sanduíches preparados pela Esmolaria Apostólica. A religiosa polonesa ressalta que para muitas das pessoas que utilizam esse serviço, a possibilidade de se lavar significa reencontrar ao menos uma parte da normalidade do cotidiano. A ajuda, porém, não se limita à alimentação e à possibilidade de cuidar da higiene pessoal. Muitas vezes, elas simplesmente querem conversar, explica a irmã Hanna. Precisam sentir que são ouvidas e que alguém lhes pergunta o que as levou a viver nas ruas. Quando conhecemos sua história, sua infância e sua situação familiar, começamos a compreender quantas feridas carregam dentro de si. A polonesa acrescenta que muitas pessoas sofrem com dependências relacionadas ao álcool ou às drogas, mas que por trás de cada dependência existe uma história concreta de sofrimento. Uma das lembranças mais marcantes do início de seu serviço está ligada ao encontro com um grupo de jovens em situação de rua. Eu passava por um túnel e me dirigi a eles chamando-os de irmãos. Todos começaram a chorar, recorda a religiosa palotina. Disseram-me que ninguém jamais os havia chamado assim. Estavam acostumados apenas a ouvir insultos e palavras de desprezo. Foi um momento que tocou profundamente tanto eles quanto a mim. A irmã Hannah está convencida de que também as pessoas que vivem nas ruas buscam um sentido para a própria vida e desejam recuperar a própria dignidade, mas muitas estão profundamente feridas, ressalta, que lhes é muito difícil voltar a uma vida normal. A irmã Hannah reconhece que, ao longo dos anos, compreendeu o quanto até os gestos mais simples têm valor para essas pessoas. Quando as encontro pelas ruas, conta, elas sempre param, me cumprimentam e sorriem. Também percebo o quanto é importante para elas poderem se lavar e cuidar de si mesmas. Isso as ajuda a redescobrir a dignidade de filhos de Deus. Ela acrescenta que, graças a esse serviço, aprende diariamente a reconhecer a dignidade do próximo. Agradeço a Deus por estes 11 anos dedicados ao serviço dessas pessoas. Não é um trabalho fácil, mas graças a ele pude compreender melhor a vida delas e compartilhar seu cotidiano. A religiosa enfatiza que, ao lado da ajuda material, sente cada vez mais a necessidade de acompanhar espiritualmente as pessoas que vivem nas ruas. Gostaria que pudéssemos encontrá-las, não apenas nas duchas ou durante a distribuição das refeições, mas também na oração, explica. Seria necessário um espaço onde pudéssemos convidá-las para a adoração ao Santíssimo Sacramento, para a meditação da palavra ou para a participação na Eucaristia. Um caminho de formação espiritual seria para elas uma riqueza imensa. A irmã Hannah conclui recordando que o ser humano não necessita apenas de pão e de um teto sobre a cabeça, mas também de experimentar o amor de Deus e de sentir-se parte da comunidade da Igreja.
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1: A necessidade de uma governança sólida não significa impor limites à inteligência artificial como um fim em si mesmo. Trata-se, antes, de um pré-requisito para garantir que o progresso tecnológico seja orientado de forma significativa para um horizonte mais amplo, a serviço de toda a humanidade, no respeito à dignidade inalienável de cada pessoa, dom de Deus e ao bem comum. É o que se lê na declaração proferida pelo arcebispo Ettore Balestreiro, núncio apostólico e observador permanente da Santa Sé junto às Nações Unidas e outras organizações internacionais em Genebra, na Suíça, no diálogo global sobre a governança da inteligência artificial realizado na terça-feira, 7 de julho. Trata-se do primeiro encontro sobre o tema, com o objetivo de facilitar discussões abertas, transparentes e inclusivas sobre o assunto. Um diálogo construtivo, lembra Dom Balestreiro, almejado pelo Papa Leão XIV em sua encíclica Magnifica Humanitas, tendo em vista a transformação histórica que afeta todas as esferas da vida e que exige uma resposta política à altura de seu alcance. Para o chefe da delegação da Santa Sé, uma boa governança exige um uso responsável da inteligência artificial, de forma que não implique a terceirização ou a transferência de responsabilidades para um algoritmo. Portanto, cada decisão crítica tomada por um sistema automatizado deve estar sujeita à supervisão humana. Além disso, Balestreiro retoma as orientações contidas em Antiqua et Nova, a nota sobre a relação entre inteligência artificial e inteligência humana. Rapidez e eficiência nunca devem ser usadas como desculpas quando o resultado pode ter impacto sobre a vida humana. De fato, uma vez que a plena causalidade moral pertence apenas aos agentes humanos e não aos artificiais, se a inteligência artificial deve ser utilizada para defender a dignidade humana e servir verdadeiramente ao bem comum, a responsabilidade por seu uso deve permanecer a cargo dos tomadores de decisão humanos, com a responsabilidade mantida em todas as etapas, reitera-se. A governança exige que a inteligência artificial seja utilizada de forma transparente e que seja garantida a rastreabilidade da responsabilidade, conforme também consta em Magnifica Humanitas. Dada a opacidade do processo decisório automatizado, é necessário, portanto, que haja clareza em todas as fases do ciclo de vida da inteligência artificial, desde os desenvolvedores até os responsáveis pela implementação. É igualmente fundamental desenvolver formas de cooperação que respeitem os diversos níveis da comunidade global, mas que também permitam um discernimento compartilhado na elaboração de marcos comuns e garantam, por fim, uma responsabilidade conjunta pelo bem comum. A concentração da tecnologia nas mãos de poucas multinacionais poderosas, de fato, adverte o observador permanente, poderia ampliar consideravelmente seu impacto negativo, especialmente em um contexto caracterizado por uma evidente falta de marcos éticos e de instituições capazes de enfrentar tais desafios. Os ataques israelenses à faixa de Gaza não param, apesar do cessar-fogo em vigor desde outubro passado. Esta quinta-feira, pelo menos 9 palestinos, incluindo 2 crianças, foram mortos em diversos ataques e disparos israelenses, segundo as autoridades de saúde de Gaza. As vítimas foram registradas entre a cidade de Gaza e Khan Yunis. 4 pessoas, incluindo uma criança de 10 anos, morreram no bombardeio de uma barraca que abrigava deslocados na área de Al-Mawazi. Outra criança de apenas 6 anos foi morta no bairro de Zeitun. Desde o início da trégua, mais de 1.000 palestinos perderam a vida em episódios que as duas partes continuam a atribuir uma à outra como violações do cessar-fogo. O cardeal Pier Battista Pizzaballa também descreveu a situação humanitária de Veneza. Ele falou de uma população sem infraestrutura, forçada a viver em barracas infestadas de ratos, com graves consequências, sobretudo para crianças e mulheres. A esperança de paz pode partir da sociedade civil, afirmou o patriarca, denunciando também o clima de ódio e desconfiança mútua que continua alimentando a violência. Pizzaballa lembrou ainda que o Patriarcado Latino está tentando reabrir uma escola em Gaza, oferecendo às crianças um local onde possam estudar, receber uma refeição e apoio psicológico. Um pequeno sinal de normalidade veio da paróquia da Sagrada Família, a única igreja católica da faixa de Gaza. O pároco Gabriel Romanelli postou um vídeo nas redes sociais em que mostra como, apesar dos apagões e das dificuldades de conexão, cristãos e muçulmanos se reuniram para assistir à partida da Copa do Mundo entre Egito e Argentina. Agradecemos a Deus por termos vivido um momento realmente agradável, disse o padre argentino, ressaltando que mesmo alguns instantes de serenidade representam uma preciosa lufada de ar fresco em meio à guerra. Mais ataques israelenses ao Líbano. A tensão continua alta também na fronteira com o Líbano. 2 pessoas foram mortas no sul do país em um ataque atribuído a drones israelenses nas proximidades de Nabatieh, enquanto o Ministério da Saúde de Beirute informa que, desde 2 de março, os ataques israelenses causaram 4.321 mortos e mais de 12.200 feridos. No plano político, o ministro da Defesa israelense, Israel Katz, reiterou que Israel não precisa da autorização de ninguém para permanecer no Líbano. A Comissão Internacional Independente de Inquérito das Nações Unidas sobre o território palestino ocupado, incluindo Jerusalém Oriental e Israel, instituída em 2001 pelo Conselho de Direitos Humanos da ONU, publicou na terça-feira, 23 de junho, um relatório intitulado A Essência da Infância foi Destruída, ataque deliberado de Israel contra crianças palestinas no território palestino ocupado desde 7 de outubro de 2023. A comissão, presidida por Srinivasan Muralidhar, afirma ter encontrado provas de que crianças palestinas foram deliberadamente alvejadas e mortas pelas forças de segurança israelenses e que, com base nas provas examinadas e em consonância com seus relatórios anteriores, a comissão conclui que existem motivos razoáveis para considerar que as autoridades israelenses e as forças de segurança israelenses continuaram a cometer o crime de genocídio, crimes contra a humanidade e crimes de guerra na faixa de Gaza, bem como crimes de guerra na Cisjordânia, incluindo Jerusalém Oriental. No relatório divulgado na terça-feira, membros da Comissão Independente da ONU afirmaram que a intensidade e a natureza sistemática das operações militares israelenses continuaram resultando em um número sem precedentes de mortes, ferimentos e traumas entre crianças palestinas. De acordo com a comissão, existem motivos razoáveis para afirmar que as autoridades israelenses e as forças de segurança continuaram a cometer o crime de genocídio em Gaza. As autoridades israelenses criticaram o relatório, classificando-o como difamatório e uma farsa caluniosa, acusando os investigadores de ignorarem as táticas brutais do Hamas, que ataca impiedosamente crianças israelenses e usa crianças palestinas como escudos humanos. Em um relatório inicial divulgado em setembro passado, a comissão acusou o Estado de Israel de cometer genocídio em Gaza. Em seu relatório mais detalhado, divulgado na terça-feira, a comissão destaca que essa prática continuou mesmo após o cessar-fogo, ressaltando ainda que as condições de vida impostas em Gaza causam mortalidade infantil evitável. A comissão falou de ações que apagaram a infância na faixa de Gaza. A investigação da ONU afirmou que, durante os dois primeiros anos da guerra, pelo menos 20.179 crianças foram mortas e 44.143 ficaram feridas. O assassinato e o ferimento de crianças palestinas, afirma o relatório, fizeram parte de uma estratégia para destruir a continuidade biológica e a existência futura do grupo palestino em Gaza. Os jovens feridos enfrentam uma vida de deficiência, que agora é uma realidade demográfica definidora entre as crianças de Gaza. O colapso dos programas de saúde pública também deteriorou as condições necessárias para uma futura geração saudável. Taibé, a última vila palestina inteiramente cristã na Cisjordânia, enfrenta uma ameaça sem precedentes à sua terra, à sua população e à sua presença cristã histórica. Quem deu o alarme foi o padre

famílias viverão no medo todos os dias. As crianças crescerão sob constante intimidação. Até mesmo os agricultores terão medo de ir até suas terras e granjas de frangos na Zona Leste. Trata-se, segundo o pároco, de uma tentativa de impor à força uma nova realidade diante dos olhos da comunidade internacional e de pressionar a população de Itaibé para forçá-la a emigrar. A construção de um novo posto avançado, que geralmente antecede a construção de um novo assentamento de colonos, é um ato que instila na população local mais insegurança e precariedade. E isso não é aceitável, denuncia o pároco de Itaibé. O terreno em questão, como lembra o padre, pertence à área B dos acordos de Oslo e, portanto, está sob a administração civil do governo palestino e sob a segurança conjunta da polícia palestina e das autoridades militares israelenses. Durante meses, lamenta o padre Fawadle, fizemos nossa voz ser ouvida. Recebemos embaixadores, conselheiros, líderes religiosos e delegações internacionais. Compartilhamos relatórios, fotografias, vídeos e depoimentos de testemunhas oculares. No entanto, esses atos continuam, não apenas na região de Jabal al-Masis, mas também na parte ocidental, onde, desde a semana passada, os colonos estão expulsando os trabalhadores da fábrica de cimento. Com a possível construção do posto avançado que circunda a vila, a sensação é de que se quer confinar a população em uma grande prisão. O desânimo dos moradores começa a crescer, segundo o pároco. Inevitavelmente, as pessoas começaram a se perguntar se o direito internacional ainda tem algum valor real e se os repetidos apelos podem surtir algum efeito. Pedimos para poder permanecer em nossa terra sem medo. Daí, o apelo do padre Fawadle às instituições e a todas as pessoas de boa vontade para que se mobilizem a fim de preservar a presença cristã. A Terra Santa não se preserva apenas com palavras. Ela deve ser protegida com ações concretas. Se o mundo permitir a criação de mais um posto avançado aqui, a mensagem para o nosso povo será devastadora. Sua segurança, seus direitos e seu futuro não estarão mais protegidos. Não esperem que seja tarde demais. Não esperem que se imponha outra realidade irreversível. A hora de agir é agora. Um ano depois dos incêndios provocados por um grupo de colonos nas proximidades do cemitério municipal e da antiga igreja de Al-Qader, dedicada a São Jorge, infelizmente os cristãos locais continuam se sentindo em perigo. Apesar de tudo, porém, a vida segue em frente e as atividades pastorais também continuam, como o acampamento de verão para as crianças da cidade, com 161 participantes, que começou na segunda-feira, 6 de julho, sob a coordenação do Comitê de Padres das três comunidades cristãs presentes, greco-ortodoxos, católicos melquitas e católicos latinos. Neste momento difícil, nossa reação é não acreditar mais em ninguém, afirma o padre Fawadle, mas acreditamos em Deus e acreditamos na igreja, que pode oferecer apoio. Peço que não se esqueçam de Itaibé. Falem de nós, rezem por nós. Se Itaibé perder seu povo, conclui o pároco, o mundo não perderá apenas uma vila, perderá uma comunidade cristã viva.

assim, amigo ouvinte, chegamos ao final do nosso programa de hoje. Como sempre, agradecendo pelo carinho da sintonia, prometemos estar de volta amanhã neste mesmo horário, se Deus quiser. Você, como sempre, o nosso forte abraço e até lá.

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1: Amigas e amigos ouvintes, saudações sororais e fraternais, sintonizam a Rádio Vaticano a transmitir o seu programa em língua portuguesa para os ouvintes que nos escutam no continente africano e pelo mundo fora. Convosco já microfone, Rui Saraiva e Filomeno Lopes. O Papa Leão XIV, na sua mensagem em vídeo no dia da abertura do Encontro da Juventude de Ankawa, no Iraque, encoraja os jovens a serem luz no mundo, mesmo que não possam controlar os desafios da guerra e da instabilidade. E em Angola, o segundo Fórum Internacional da Mulher para a Paz e Democracia arrancou na manhã desta quinta-feira, dia 9 de julho, em Luanda, reunindo várias entidades governamentais e representantes de organizações nacionais e internacionais. Estes e outros os principais temas para desenvolver já, nesta nossa edição de hoje. Boa e serena audição. O Papa Leão XIV, na sua mensagem em vídeo no dia da abertura do Encontro da Juventude de Ankawa, no Iraque, encoraja os jovens a serem luz no mundo, mesmo não sendo capazes de controlar os desafios da guerra e da instabilidade. Pormenores com a colega Andresa Coleta.
2: Dear young friends,
3: o Papa Leão XIV enviou uma mensagem em vídeo aos milhares de jovens que tradicionalmente se reúnem para o Encontro da Juventude de Ankawa, cidade no Kurdistão iraquiano, subúrbio de Erbil, com representantes de várias partes do país. Neste ano, o evento de renovação espiritual vai durar 4 dias e começou nesta quarta-feira. Na saudação do pontífice, o desejo que o encontro seja realizado em um clima de fé e comunhão e para que todos cresçam na amizade com Jesus e uns com os outros. A partir do tema da missão escolhido para o evento deste ano, o Papa enaltece o quanto os jovens também fazem parte desse propósito junto à Igreja, compartilhando a luz de Cristo e levando homens e mulheres à comunhão com Deus, porque os jovens não são apenas o futuro da Igreja, mas também o presente. Leão disse que tanto Deus como o Pontífice confiam muito nessa missão da juventude, chamada a ser luz no mundo em uma situação nada fácil, marcada por guerra e instabilidade.
2: You must be Christ's light in the midst of a darkness that can at times seem overwhelming. Do not be afraid.
3: Vocês devem ser a luz de Cristo em meio a uma escuridão que às vezes pode parecer avassaladora. Não tenham medo e não pensem que estão sozinhos nessa tarefa. Estou com vocês, a Igreja está com vocês. Coloquem sua confiança em Jesus, escutem-no na oração e por meio da orientação dos outros e permitam que Ele os guie. Leão XIV, então, refletiu sobre 3 aspectos da luz que ajudam a guiar nessa missão junto com a Igreja. Em primeiro lugar, a luz é necessária para ver, o que nos lembra do dom da fé, disse o pontífice, para poder reconhecer as dificuldades da vida, do mundo, dos outros e de nós mesmos através dos olhos de Deus, sabendo que Ele está conosco mesmo que não possamos vê-lo. Assim, a maneira como se vive também deve ser testemunhada na fé, para que os outros possam ver em você a verdade e o sentido que também eles desejam, e assim venham a participar da mesma luz. A luz também proporciona calor, o que simboliza o amor e o relacionamento vivo com Deus, disse o Papa, ao refletir sobre o segundo aspecto. Para sermos luz para o mundo, precisamos, antes de tudo, participar da própria luz e da vida de Cristo, nos abrindo ao seu amor transformador. E Leão XIV, ao insistir para que os jovens não tenham medo de construir as suas vidas sobre Deus, orientou.
2: This is why it is so important to spend time each day in prayer.
3: É por isso que é tão importante dedicar tempo todos os dias à oração e nos aproximarmos de Deus através dos sacramentos, especialmente da confissão e da Eucaristia. Por fim, disse o Papa, a luz é um símbolo de esperança, uma virtude que inspira a olhar para o céu, com a confiança de compartilhar a paz que vem de Cristo. O Papa finalizou a mensagem em vídeo, exortando os jovens a nunca duvidarem da bondade de Deus e a não ter medo dos planos do Senhor para cada um.
2: Rooted in charity, you are particularly called to be peacemakers.
3: Enraizados na caridade, vocês são especialmente chamados a ser artífices da paz, a unir aqueles que os rodeiam e a incutir nos outros a esperança de um futuro marcado pela paz duradoura. Talvez vocês não possam controlar sua situação ou os desafios que terão de enfrentar, mas sempre podem escolher permitir que a paz de Cristo reine em seus corações.
2: You can always choose to allow the peace of Christ to rule in your hearts.
1: Neste último domingo, dia 5 de julho, o Papa Leão XIV, ao se direcionar ao povo de Castel Gandolfo durante o Ângelus, aproveitou para dizer que o desporto fará parte das suas férias, mostrando assim a importância da prática no seu cotidiano. De facto, o Papa Leão XIV sempre praticou desporto. Na sua infância, em Chicago, o então Robert Francis Prevost, junto com seus irmãos, Louis e John Prevost, praticava beisebol e andava de bicicleta nas ruas do seu bairro. Na escola, o Papa Leão XIV praticava futebol americano e, durante o seu tempo no Peru, jogava futebol junto com outros sacerdotes e seminaristas. Já cardeal, sua santidade jogava tênis na sede agustiniana em Roma e frequentava a academia. Desde a sua eleição, o Papa Leão XIV deixou bem claro seu comprometimento com o desporto. Apenas 5 dias de pontificado, o Papa recebeu o tenista italiano Jannik Sinner para uma audiência que se tornou descontraída para saudá-lo durante o Masters 1000 de Roma. Jannik, sabendo que o pontífice pratica tênis, ofereceu-lhe um racket e o convidou para um jogo. Na resposta divertida, Leão XIV respondeu que poderia participar do torneio do Wimbledon por conta da roupa branca. Também em 2025 foi o ano jubilar, sendo um ano de renovação espiritual, perdão e graça, rezando por intenções específicas. No mês de junho, nos dias 14 e 15, foi celebrado o Jubileu do Desporto, que contou com a presença de atletas, tanto profissionais quanto amadores. Na sua homilia, o Papa Leão XIV ressaltou que o desporto pode ser uma porta de encontro com o Deus Trino. Eis a razão pela qual o desporto pode ajudar-nos a encontrar o Deus Trino, porque exige um movimento do eu para o outro, que é certamente exterior, mas também e sobretudo interior. Sem isso, ele se reduz a uma estéril competição de egoísmos. E numa carta redigida no mês de fevereiro deste ano, com o título A Vida em Abundância, Papa Leão XIV discutiu o valor do desporto como uma fonte educativa e humana. E sublinhou que é também um meio de ensinar e enfrentar derrotas e celebrar vitórias em comunidade, cooperação e solidariedade. E o pontífice escreveu, e citamos, o desporto pode e deve ser um espaço de acolhimento capaz de envolver pessoas de diferentes origens sociais, culturais e físicas. A alegria de estar juntos, que nasce do jogo partilhado, do treino comum e do apoio mútuo, é uma das expressões mais simples e profundas da humanidade reconciliada. Finalmente, nas vésperas da Copa do Mundo, o Papa convidou todos a rezarem pelos valores do desporto. O desporto deve ser um espaço de diálogo entre culturas, respeito, solidariedade e superação. Portanto, como ressaltado anteriormente, o desporto possui um grande papel no pontificado de Papa Leão XIV e na sua vida. Ademais, ele acredita em ser uma porta para a cooperação, comunidade e esperança, mostrando a importância para todos nós de praticarmos o desporto. Nas suas idas semanais a Castel Gandolfo, e em particular agora durante as suas férias, ele tem o costume de jogar tênis e nadar, a fim de ter um intervalo das atividades oficiais do Vaticano, como explicou aos jornalistas que o aguardavam na saída do Palácio Barberini em 18 de novembro de 2025, acrescentando: "Acho que o ser humano precisa realmente cuidar bem de si. Todos deveriam fazer um pouco de atividade para o corpo e a alma, tudo junto. Para mim faz muito bem."
4: Em Portugal, é necessário sublinhar a importância da missão dos leigos. Quem o diz é Rui Lourenço Teixeira, o novo presidente da Confederação Nacional do Apostolado dos Leigos, que quer reforçar a comunicação na sociedade civil e no seio da Igreja. Eu sou Rui Saraiva e esta é a rubrica Sal da Terra, Luz do Mundo.

0: é escuteiro, mas também médico, e vai estar muito atento à saúde do laicado português nos próximos anos. Com mandato iniciado neste ano de 2026, Rui Lourenço Teixeira vai liderar a nova direção da Confederação Nacional do Apostolado dos Leigos, a CNAL, um organismo que representa 50 associações e movimentos. Tem mandato para 3 anos e aposta na formação e na cooperação, e tem dedicado estes primeiros meses ao contacto com as dioceses e com as estruturas representativas dos bispos, religiosos e institutos seculares. Em entrevista recente à Renascença, conduzida pela jornalista Ângela Roque, Rui Lourenço Teixeira sublinha as prioridades desta nova equipa da Confederação Nacional do Apostolado dos Leigos.
1: Acabámos de marcar os primeiros grandes eixos daquilo que queremos fazer neste mandato, que são apenas 3 anos, e fizemos-lo também em consonância com os senhores bispos dessa Comissão Episcopal de Laicado e Família, com quem estivemos, definindo assim três grandes linhas de atuação, que, se formos ver, até estão muito ligadas com aquilo que é a missão da CNAL. Por um lado, a unidade, a comunhão entre os membros e outros que poderão vir a ser membros, portanto, e aqui os membros são associações, são associações de fiéis, são movimentos laicais, são comunidades novas, enfim, há uma realidade um bocadinho heterogénea. Trabalhar um sentido de unidade e de comunhão entre eles, a formação, que é algo que às vezes é um pouco mais difícil, porque lá está para a sua heterogeneidade, mas era algo que nós queríamos trabalhar mais, neste sentido, mais ad intra, entre nós, e a missão, no sentido mais ad extra, e com reafirmar do que é ou pode ser a missão dos leigos na nossa igreja, que, mais uma vez, obviamente, é diversa, porque leigos são eles próprios diversos.
0: Para Rui Lourenço Teixeira, é fundamental sublinhar a importância da missão dos leigos na vida da igreja. E, para isso, deseja apostar na comunicação.
1: Sublinhar a importância da missão dos leigos e se formos ver aí membro a membro, vamos rapidamente perceber a missão de algumas ou de várias destes movimentos e associações de leigos. Eu acho que há aqui distinguir os leigos enquanto associações, por exemplo, do escotismo, ou de comunhão e libertação, ou podemos falar de vários, e dos leigos enquanto leigos também, quase que no sentido mais individual e mais impregnado na sociedade. E era isto que nós queríamos dar visibilidade. Como? Primeiro, potenciando internamente a CNAL, que é claramente uma estrutura pequena, potenciando e alimentando um pouco a participação dos membros na vida da CNAL. E o primeiro braço, como falava, era conhecermos uns aos outros, potenciarmos algumas missões em comum, trocarmos também alguma formação, alguma dela até bastante técnica e prática, no sentido do que são as nossas missões. Estou a pensar, por exemplo, aqueles que trabalham mais nos setores sociais, aqueles que trabalham mais nos setores dos jovens, etc, etc. Portanto, potenciarmos aí, esse será um primeiro passo para darmos visibilidade ao que fazemos, e reforçarmos a comunicação. Diria em dois eixos, um mais para a sociedade civil, que eu acho que é o mais difícil, sinceramente. Por outro lado, no seio da igreja, e a igreja neste pulmão mais diverso das várias estruturas que existem, umas mais formais, outras menos formais, e num pulmão mais hierárquico, nomeadamente os senhores bispos, porque também é importante para nós reforçarmos esta visibilidade, esta comunicação também junto dos senhores bispos, porque quase todos conhecem a CNAL, nem todos, e isso depois tem consequências também a nível das suas dioceses, não é? Daquilo que podemos interagir, e é algo que gostávamos de fazer. Embora sejamos uma pequena comissão, é difícil chegar a todas as dioceses, mas queríamos nos aproximar um bocadinho mais das dioceses também nesse sentido.
0: O novo presidente da Confederação Nacional do Apostolado dos Leigos salienta a grande diversidade de organizações e movimentos representados neste organismo, que é autónomo da Conferência Episcopal Portuguesa, mas cujos estatutos são homologados pelos bispos através da Comissão Episcopal do Laicado Família e Vida. Assinala a importância da caminhada sinodal da Igreja no atual contexto eclesial em Portugal.
1: Eu penso que o contexto eclesial caracteriza-se por vários desafios, por vários caminhos, por várias velocidades de caminho também, mas acho que podemos dizer que se caracteriza muito pela caminhada sinodal que a Igreja Universal está a fazer, onde cada membro da Igreja deve refletir sobre a sua própria dignidade, seja um ministro ordenado, seja um leigo, seja uma mãe de família, seja etc, etc, seja um religioso, seja um consagrado. Este é o momento em que nós, olhando para nós e reconhecendo a nossa dignidade e a beleza de cada uma das nossas vocações, estendemos as mãos para ser igreja. Por vezes ficamos presos nas nossas próprias dificuldades, estou a pensar, por exemplo, nos senhores bispos, na quantidade de dores de cabeça que têm nas suas dioceses, ou nos movimentos, nas problemáticas, nomeadamente também financeiras, mas não só, que têm nos seus movimentos. Acho que este é um bonito momento, e tenho aqui até à minha frente o documento final da última Assembleia Geral do Sínodo dos Bispos, um bonito momento para tentarmos ser igreja neste sentido, tentarmos compreender que a igreja é uma estrutura que está sempre em caminho, não é uma estrutura que apenas se deva, não é uma instituição em que cada um tem o departamento X, o departamento Y, como se uma empresa, não é uma empresa, é mais do que isso. Eu acho que esse é, de certa forma, o que marca o ser igreja hoje, e acho que a CNAL tem um papel aí de ajudar os leigos a participar nessa igreja.
0: Rui Lourenço Teixeira recorda o documento final do Sínodo, publicado em outubro de 2024, que afirma a necessidade de serem dadas mais oportunidades de participação aos leigos na vida da igreja.
1: Quando falávamos aqui sobre esta questão do sínodo, recordava aqui o documento final que referindo-se aos fiéis leigos especificamente, devem ser oferecidas mais oportunidades de participação, explorando outras formas de serviço e ministério é serviço, em resposta às exigências pastorais do nosso tempo, num espírito de colaboração e corresponsabilidade diferenciada. E depois refere em particular a participação mais ampla dos leigos nos processos de discernimento e nos processos de decisão, é sempre um tema duro. Um acesso mais alargado dos leigos a cargos de responsabilidade nas dioceses e nas instituições eclesiais, etc. Isto exige, obviamente, também preparação, exige dedicação. Há uma coisa muito importante que se deve dizer acerca também dos leigos na Igreja. Não contradizendo aquilo que estávamos a falar de minha profissão e o desempenho destas funções, há ainda um outro aspecto que é os leigos e a sua função como profissionais na Igreja. Estou a pensar na comunicação, estou a pensar na gestão, estou a pensar numa série de necessidades que, por exemplo, as dioceses têm e que muitas vezes até são melhor colmatadas por leigos, porque têm a preparação, têm a vocação, têm a diferenciação para o fazer, e acho que a pouco e pouco vão. E penso assim facilmente em exemplos, estou a pensar, por exemplo, na Pastoral Juvenil a nível nacional, temos um leigo que é responsável por... Estou a pensar em órgãos de comunicação de várias dioceses que também assim é, e eu acho que é por aí. E, portanto, há muito espaço aqui para contarmos com a ajuda de muitas pessoas. Uma das coisas que estamos a definimos agora na última reunião da Comissão Permanente, que estamos a querer fazer, é a preparação, a implementação de um conjunto de comissões em matérias diferentes, da sustentabilidade financeira, à formação, à comunicação. Portanto, aqui um conjunto de comissões ou grupos de trabalho, como queremos chamar, e não é de todo necessário que seja, nem é desejável que seja o coordenador deste e daquele movimento. É desejável que sejam leigos que acreditam nesta missão e que queiram participar. E na minha experiência e de outras coisas que já tenho vindo a fazer, às vezes não serve só alguém nos pedir uma responsabilidade, é preciso nós também empenharmos-nos nas coisas. Quer dizer, podem pedir para presidir a algo ou colaborar em algo, mas eu não vou fazer nada se não tiver a companhia ou o entusiasmo de outros, né? E já tenho envolvido inclusivamente aqui na CNAL alguns amigos e gostaria de envolver muitos mais, porque estas coisas não se fazem sozinhas, não se fazem sozinhas. Não acredito mesmo que isto seja possível fazer, até mesmo que eu fosse reformado e que tivesse todo o tempo do mundo, não acredito que seja possível presidir uma CNAL sozinho ou levar uma CNAL sozinho para a frente. Acho que estas coisas fazem-se em conjunto.
0: Era Rui Lourenço Teixeira, novo presidente da Confederação Nacional do Apostolado dos Leigos em Portugal, em entrevista à Renascença, conduzida pela jornalista Ângela Roque. Laudetur Jesus Cristo.
2: O segundo Fórum Internacional da Mulher para a Paz e Democracia arrancou na manhã desta quinta-feira em Luanda, reunindo várias entidades governamentais e representantes de organizações nacionais e internacionais. O encontro, que decorrerá até amanhã, sexta-feira, dia 10 de julho, sob o lema Transformar África, empoderando mulheres na liderança para a paz e o crescimento inclusivo do continente, tem como principal propósito debater o papel da mulher na promoção da paz, da democracia e do desenvolvimento sustentável em África. Na mensagem de boas-vindas, a ministra da Associação Social, Família e Promoção da Mulher, Ana Paula do Sacramento Neto, sublinhou que a cidade de Luanda acolhe representantes de diversos países e regiões geográficas num ambiente de paz, diálogo e esperança. Manifestou igualmente expectativa de que os debates decorram da forma profícua e contribuam para uma reflexão aprofundada sobre os desafios e as oportunidades das comunidades africanas. O Fórum Internacional da Mulher para a Paz e Democracia, que acontece pela primeira vez na capital angolana, conta com a presença da ministra do Estado para a Ação Social, Maria do Rosário Bragança, em representação do Presidente da República, João Lourenço, o ministro das Relações Exteriores, Tete António, entre outras entidades do Executivo angolano. A criação do Parque Nacional do Tanaro, em Rondônia, no Brasil, abriu um novo capítulo na história de um território marcado pela violência contra os povos indígenas. A iniciativa do governo federal brasileiro, homologada pelo Supremo Tribunal Federal, busca preservar a área onde viveu o chamado Índio do Buraco, considerado o último sobrevivente de um povo isolado exterminado ao longo de décadas de invasões, conflitos fundiários e expansões da fronteira agrícola. Para os descendentes do povo Guaratira, porém, a história não terminou com a morte do indígena isolado em 2022. Eles afirmam que ainda existem famílias descendentes dos antigos habitantes do território e que a principal reparação histórica continua pendente. O reconhecimento oficial do povo Guaratira e a demarcação da terra indígena Tanaru. Ao lado dessas comunidades, a Igreja Católica acompanha o caso por meio do Conselho Indigenista Missionário, CIMI, defendendo que sejam respeitados os direitos constitucionais dos povos indígenas, especialmente o direito de existir, de serem consultados e de terem seus territórios tradicionais reconhecidos. A terra indígena Tanaru tornou-se conhecida internacionalmente pela história do Índio do Buraco, último sobrevivente de um grupo indígena praticamente exterminado após sucessivos massacres promovidos durante a ocupação da região nas décadas de 1970 e 1980. Desde então, a área permaneceu protegida pela Fundação Nacional dos Povos Indígenas, FUNAI, até que, após sua morte, o governo federal iniciou o processo de criação de um parque nacional para garantir a preservação ambiental e da memória daquele povo. Em setembro de 2025, o ministro Edson Fachin, do Supremo Tribunal Federal, homologou o plano da criação do Parque Nacional do Tanaru no âmbito da ADPF 991. Na decisão, o ministro classificou a medida como um instrumento de reparação pela histórica violência sofrida pelos povos originários e determinou que a União acompanhe a implantação da unidade de conservação por meio de relatórios periódicos. O projeto, elaborado pelo Governo Federal, prevê a preservação da floresta amazônica, dos sítios arqueológicos e da memória do povo Tanaru. Entretanto, os descendentes Guaratira afirmam que a criação do parque, embora importante para a proteção ambiental, não substitui o reconhecimento da sua existência enquanto povo indígena. Outra preocupação dos indígenas diz respeito ao processo de criação do parque. Eles afirmam que não foram consultados durante a elaboração da proposta, apesar de reivindicarem um vínculo ancestral com o território. A reivindicação está fundamentada na Convenção 169 da Organização Internacional do Trabalho incorporada ao ordenamento jurídico brasileiro, que assegura aos povos indígenas o direito à consulta livre, prévia e informada, sempre que medidas administrativas ou legislativas possam afetar seus direitos. O Conselho Indigenista Missionário acompanha as comunidades envolvidas e considera que o reconhecimento dos povos indígenas passa necessariamente pelo respeito à sua identidade, à sua história e aos seus direitos territoriais. Segundo o CIMI, a criação de uma unidade de conservação não elimina a necessidade do Estado reconhecer povos indígenas que reivindicam vínculos históricos e culturais com determinado território, especialmente quando há relatos de expulsões, massacres e violações de direitos. Enquanto o governo federal apresenta o Parque Nacional do Tanaro como uma medida de proteção ambiental e de preservação da memória do último indígena isolado da região, os descendentes Guaratira defendem que a reparação histórica somente será completa quando o Estado brasileiro reconhecer oficialmente a sua existência enquanto povo indígena. Para a Igreja, a proteção da floresta e da memória do território deve caminhar junto com a garantia dos direitos dos povos originários, reforçando que a escuta, o diálogo e o respeito às comunidades indígenas continuam a ser caminhos indispensáveis para a construção da justiça e da reconciliação. E por hoje é tudo. Nós voltamos amanhã, sempre à mesma hora. Fiquem bem e até amanhã, se Deus quiser. Ali, Laudator, Jesus Christus.

allgemeine Befehle. Freudige Zustimmung der Armee.